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1: 9,5 graus.
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7: Na 97:20, 1h09.

Que é isso?

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6: Estamos de volta. Boa noite para você. Obrigado pela sua audiência. A edição desta terça-feira. Mandar um salve lá pro Davi, gurizada da Giareta. Pessoal também do Aliança Supermercado. No nosso território, o melhor da música sertaneja.
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1: 9:34.
2: 9 graus.
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4: E o nosso território tá de volta, gente. Boa noite pra você, boa noite, família. Mandar um abraço aqui no nosso território, dando sequência. Boa noite pra você até aqui na programação Melhor do Sertanejo.
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5: 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Na programação, agora são 22h06. Uma excelente noite, tamo junto.
0: 90.

0: Muito obrigada.
1: Obrigada.
2: As melhores canções do seu rádio. Eu, Jean Martinazzo, tô junto com você aqui levando muita música boa e, claro, acertando a hora também, né? Agora 22 horas e 12. Boa noite.
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4: Pra quem tinha coleção de...

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1: 9 graus.
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14: Muito bem, para você que tá chegando aí, obrigado pela sua audiência. Eu sou o Jean Martinazzo e agora é 22 horas e 19 minutos.

0: Obrigado, Bruno.
1: 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Agora 22h26. Vamos de música. 97.7.

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2: 8 graus.
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4: Sananduva FM, a rádio que todo mundo ouve, aqui tem muita música boa, 10 faltando para as 11.

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1: 11,2.
2: 8 graus.
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0: Sanandova FM, 23 horas e 25, acertando o relógio.
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1: 11h43.
2: 8 graus.
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0: cuidado, cuidado, Cupido.
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1: Meia-noite,
2: 8 graus.
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1: Meia-noite, 32.
2: 8 graus.
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Quero ver a positividade da galera aí. Nesse clima, Baoba. A festa é nossa. Vamos junto.

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1: Uma e um.
2: 8 graus.
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1: 1:32.
2: 8 graus.

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1: 2 e 2.
2: 7 graus.

0: de Sorocaba. Obrigado.
1: Palmas da nossa música sertaneja.
2: Valeu, Fernando. Obrigado, Sorocaba.

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1: 2:36.
2: 7 graus.
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1: 2:58.
2: 6 graus.
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1: 3:31.
2: 6 graus.

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1: O nome dessa música é Moleque de Vida.

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1: 4 horas.
2: 5 graus.
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3: 4:26.
4: 5 graus.
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1: 4,58.
2: 5 graus.
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1: Cinco e 27.
2: 5 graus.
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0: bem, gente? Muito bem. Alô, meu povo querido. Olha eu aqui de novo, retornando na comunicação da 97. Sananduva FM, a rádio que todo mundo ouve. Por aqui, Edson da Costa, para comandar mais uma edição do programa Canto Nativo. 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Beleza, joia? Atenção, meu povo, hoje, dia 23 de setembro, né? Do ano de 2026, e a gente tá de volta por aqui para mais uma edição do Canto Nativo, então, contando com a sua audiência da música gaúcha até às 7 da manhã. Depois tem horário político gratuito, depois a gente retorna e comanda o sertanejo até as 9 aqui nos estúdios. Agora 6:05, bom dia.
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0: Tá aí, Chinuelo Pampiano, mais um galo que canta. Olha, também ouvimos os Monarcas Moda Nova e o Pedro Neves de Gaitas e Gargantas. Não se perca na hora, 6h14.
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4: Vamos lá então, vamos atualizando por aqui a previsão do tempo para Sananduva e cidades vizinhas. Ela é mínima em torno de 6 graus. Durante a madrugada, a máxima poderá ultrapassar os 19 graus. Hoje não será um dia quente, mas também não será tão frio, né? Será um dia ameno. E não tem previsão de chuva. Para amanhã, mínimas de 10, máxima de 24 graus, não chove também. E a sexta-feira, mínimas de 12, máxima de 26 graus, também não tem previsão de chuva, segundo a meteorologia. Mas pode haver mudanças no decorrer do período.
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Olha a hora. 6:18. Temperatura na marca dos 7 graus. Bom dia.

0: Olha o grupo Cordiona, te conto Patrício. Os Ciganos, os 18 do Ambrósio, minha nossa. E a hora certa, 6h24.
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0: Vamos trazendo informações. Olha, a arrecadação federal ultrapassa 2 trilhões em 8 meses. O governo federal acumula arrecadação de 2,19 trilhões de reais de janeiro a agosto deste ano. E segundo dados divulgados pela Receita Federal, além da inflação média do IPCA para o período, o valor representa crescimento de 7,12% na comparação com o mesmo período, 8 meses de 2025.
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0: Muito bem, vamos lá com as informações da agricultura. Na reta final do ciclo do trigo aqui no Rio Grande do Sul, exige atenção dos produtores diante do avanço das chuvas. Na pré-colheita, uma das principais preocupações com a umidade é a germinação do trigo dentro da espiga. Segundo as informações, a boa notícia é que as áreas que concentram o cultivo no estado registraram chuvas menos intensas. Entre 60% e 70% do trigo está distribuído entre as regiões das Missões e aquela região de Ijuí. As últimas chuvas foram muito menos intensas nessas regiões, então favoreceu o trigo, segundo as informações. A cultura já está na fase da pré-colheita e pode ser afetada em alguns pontos aí por germinação pré-colheita, né? 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Vamos com as cotações, com o fechamento de ontem até agora, né? Lembrando que esses números podem alterar para mais ou para menos no decorrer do dia de hoje. Temos a soja com R$ 145,00 a saca, o trigo branqueador R$ 75,00, o trigo pão R$ 75,00 e o milho R$ 64,00 a saca.
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0: 6h30.
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o canto nativo, por aqui, na programação da Sananduva FM, né? Estamos aí para mais de 40 municípios, meus amigos, com a boa música gaúcha. 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Muito bem. Vamos seguindo por aqui, então, com a programação nesta manhã. Nossa audiência na cidade de Erechim, Lagoa Vermelha, Tapejara. Alô, meu amigo Xuxo. Alô, Tapejara. Alô, Ibiaçá. Olha que maravilha. Lagoa Vermelha, Caseiros. É. Santo Expedito do Sul também, né? Cacique Doble, pessoal de São Jorge, Cacique aí. Acompanhando a nossa programação matinalmente aí, meu povo querido. Bom dia!

0: Olha o Baitaca, meus amigos. Setembro do mês gaúcho. Tiburcio da Estância, batizado de campo. Para a gente fechar mais um bloco por aqui. 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Vamos trazendo por aqui na sequência o clássico do Rio Grande, na voz do Leonardo, Recanto do Nosso Amor.
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10: Muito bem, vamos trazendo algumas informações de esportes. Olha, Neymar lamenta morte de empresário em acidente de helicóptero que estava junto com o cantor Rick. Arthur Elias reforça que seleção brasileira 2027 está encaminhada e destaca trabalho da base. Grêmio pode ter o retorno de 4 jogadores para encarar o Remo após data FIFA. E o Inter iniciou a semana sem os trabalhos de Pezzolano. Os trabalhos foram com Pablo Fernandes, enquanto ainda busca substituto como técnico.
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10: Temperatura em 7 graus.
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bem, gente. Muito bem, muito bem. Vamos finalizando por aqui a edição do Canto Nativo de hoje, né? Na sequência vai ter um horário político gratuito. Isso mesmo. Vai ter horário político gratuito. E eu volto logo após o horário político para comandar o Sertanejo 97. Aí, em definitiva, até às 9 da manhã. Beleza? Voltamos já, então. Não saio daí.

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0: Olha o Sertanejo 97 no ar. No ar, meu povo querido, estamos de volta na comunicação da Sana do IVM após horário político gratuito. Vamos que vamos, então, para mais uma edição do Sertanejo, hoje dia 23 de setembro, o ano é 2026, o ouvinte é você, é claro, né? 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Vamos com música. Chegando por aqui, o primeiro bloco musical, na voz de Guilherme Santiago.
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0: Abrindo sertaneja, a culpa é sua. Bom dia, meu povo.
1: Sofrendo.

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6: Vamos trazendo algumas informações em destaques que serão ampliadas durante a nossa programação. E especialmente no estúdio Atualidades, né, no dia de hoje. Olha, a Justiça Eleitoral Gaúcha oferece diversos canais de atendimento para esclarecer dúvidas eleitorais. Sobe para 4 o número de mortos pelos temporais desta semana no estado. Mais de 150 municípios registram estragos. Detran Gaúcho já permite o uso de cartão de crédito e parcelamento de débitos e multas. E ainda, governo do estado diz: seguimos atentos, mobilizados e trabalhando para proteger a todos os gaúchos, afirmou o governador Eduardo Leite. Muito bem, vamos lá com o horóscopo do dia. 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
10: Fique por dentro das previsões do seu signo. Oi, pessoal, tudo bem? Hoje é quarta-feira, dia 23 de setembro de 2026. Boa quarta-feira pra você. Eu sou a Suzy Luz, estou chegando com as previsões astrais pra essa quarta-feira. Vida longa pra quem dá mais um giro em torno do sol. 23 de setembro e quem nasce no dia 23 de setembro é do signo de Libra, com a personalidade do signo de Gêmeos. São pessoas mais expansivas, comunicativas, solidárias, justas. Tudo de bom pra você que faz aniversário nessa quarta-feira, 23 de setembro. Áries, Touro e Gêmeos. Oi, Áries, nascidos de 21 de março a 20 de abril. Áries, a preguiça pode tomar conta do começo do dia, mas esse astral muda graças à lua e a vontade de ferver deve falar mais alto. O dia é perfeito para apostar em passeios e atividades esportivas. Áries, cor para hoje lilás, números da sorte 50, 33 e 41. Touro, nascidos de 21 de abril a 20 de maio. Touro, o dia começa com um aspecto maravilhoso entre a lua e Netuno, um sinal propício para a realização dos seus sonhos e esperanças. Cor para você, Touro, violeta, números da sorte 04, 49 e 22. Gêmeos, nascidos de 21 de maio a 20 de junho. Gêmeos, esse dia pode começar com algumas urgências na vida profissional, mas o empenho vale a pena. Já à tarde, a lua promete agitar e alegrar seus relacionamentos, e você vai arrasar nos contatos. A cor para você, Gêmeos, é o preto, números da sorte 51, 26 e 44. Eu já volto e falo com Câncer, Leão e Virgem.
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6: Temperatura em 8 graus.
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6: De volta. Olha a nossa programação com o patrocínio da loja Scalabrin, da Safra Center, da Strumline, da Chapeação Estaim, Sicredi, Boa Vista Supermercados, Rede de Poços Sander e Madeiriza e Casas e Madeiras estão com a gente nessa primeira meia hora. Olha o Minotti Fabiano. Tempo pra mar. Agora 18 para as 8.
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1: 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Vamos falando do Internacional. Inter encontrou portas fechadas no mercado em busca de técnicos e amplia, né, a sua busca. Sem recursos e na zona de rebaixamento, em meio a processo eleitoral, o Colorado já ouviu negativas pelo menos de 4 profissionais. Eduardo Batista, do Criciúma, agora é a opção. No lado gremista, Renato mal desembarcou e já resgatou jogadores experientes que estavam escanteados com o Luiz Castro. No último domingo, no empate do Palmeiras, 0-0, quando comandou a equipe, o Balbuena, João Pedro, como titular, além de lançar mão de Marcos Rocha no segundo tempo. 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
1: 8 graus.
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11: Tô de volta nessa quarta-feira, mais um bloco de previsões astrais. Câncer, Leão e Virgem. Câncer, nascidos de 21 de junho a 21 de julho. Câncer, a lua abre esse dia com vibrações espetaculares pro seu paraíso e promete um dia perfeito para você aproveitar o bem bom da vida. Não perca tempo e corra para combinar um programa divertido. Cor para hoje, lilás. Números da sorte, Câncer 07, 25 e 52. Leão, nascidos de 22 de julho a 22 de agosto. Leão, as primeiras horas do seu dia vão ser ótimas para organizar a casa e as finanças. finanças. Depois a lua migra para o seu paraíso e traz vibrações ótimas. Seu jeito atraente, ousado e espontâneo fica tinindo, Leão. A cor para hoje é o cinza, números da sorte 11, 56 e 24. Virgem, nascidos de 23 de agosto a 22 de setembro, Virgem, a lua garante um dia de harmonia em suas relações pessoais. Todo mundo vai querer você por perto. O cenário muda um pouco, mas não deixa de ser positivo. Combine algo com a família. No amor, nada deve atrapalhar seus planos. Cor para hoje, Virgem, cinza, números da sorte 24, 06 e 08. Eu já volto e falo com Libra, Escorpião e Sagitário em mais um bloco de previsões astrais.

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0: seguimos por aqui, minha gente. Agora faltam apenas 5 minutinhos para as 8 horas da manhã, depois do intervalo, né? Claro que a gente vai chegar por aqui com mais um super bloco musical, porque na 97 é uma música melhor do que a outra.
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0: primeira hora do programa ficou por aqui mais uma vez, então. Que, aliás, primeira meia hora agora, né? Não é mais uma hora, é meia hora de vida horário político. Christian Ralf desorientado, Paula Fernandes versus de amor. Temperatura 8 graus.
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0: 8 e 4.
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chegamos por aqui, seguimos por aqui, né? Para mais, agora sim, uma hora de programa Sertanejo 97 da Rádio Mais Ouvida. Estamos indo para mais de 40 municípios. Estamos nos Altos da Salzã da Cunha. Linda e maravilhosa, querida Sananduva, céu azul, sol radiante. E a gente sempre com pensamento positivo, né? Na vida há perdas, mas também as suas vitórias, as suas positividades também, né, meu povo? Vamos que vamos, então, pensando no lado positivo, com o patrocínio da Rota 126 Veículos, o melhor negócio em caminhão, bitrem, carreta, o melhor para você está na Rota. 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Agora 8h11, chegando por aqui, Rick, né, que nos deixou ontem.

0: todo seu. Também passou por aqui Jorge e Matheus. Ou Some ou Soma. E a participação musical do Rick, né? Eu amo assim. É, segundo as informações que a gente coletou aí, a despedida, né, oficial será amanhã. Não temos a data e horário, mas ele vai ser sepultado em São Paulo. A cidade e o local ainda não foram divulgados. A gente vai buscar essas informações e no decorrer da programação. A gente vai estar repassando também durante o dia de hoje. Mas é certo que vai ser amanhã, né? A única informação que a gente tem é amanhã, né? A despedida do Rick, então. Ok? Agora, 8h21.
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0: 8 graus e 9 décimos.
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8: As previsões astrais estão de volta. Agora eu falo com Libra, Escorpião e Sagitário. Libra, nascidos de 23 de setembro a 22 de outubro. Libra, esse dia pode começar com N compromissos no trabalho, mas não vai faltar a inspiração para você dar conta do recado. Já à tarde, seu comportamento fica mais falante e a vontade de se aventurar aumenta. A cor para hoje é o bege, números da sorte 59, 35 e 22. Escorpião, nascidos de 23 de outubro a 21 de novembro. Escorpião, o dia é perfeito para fazer as coisas que você gosta e tudo indica que você vai se divertir bastante ao lado dos seus queridos. A lua vai trazer boas energias para hoje. A cor para você é o azul. Números da sorte 09, 38 e 29. Sagitário, nascidos de 22 de novembro a 21 de dezembro, Sagitário, o astral pode ficar um pouco preguiçoso e o desejo de curtir o seu cantinho não vai ser pequeno, mas seu lado animado dá as caras e vai ser o momento ideal para trocar ideias. Cor para você, Sagitário, azul. Números da sorte 06, 33 e 04. Daqui a pouco tem o último bloco e eu falo com Capricórnio, Aquário e também Peixes.
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Vamos que vamos então, minha gente. 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Muita coisa bacana à sua espera. Agora 8h28.

0: Olha o Gustavo Lima, Mal de Amor. Lauana Prado, Escrito nas Estrelas. Agora faltam apenas 27 minutos para as 9 da manhã, né, gente? 27 para as 9. E o sertanejo segue por aqui do jeitão que você gosta. 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
0: Vamos atualizando por aqui, então, a previsão do tempo com mínimas, né, gente? Em torno aí de 7 graus durante a madrugada, a máxima poderá ultrapassar aí os 19. E não temos previsão de chuva para hoje, né? Céu azul neste momento na querida e linda Sananduva. Olha, para amanhã, mínimas de 10, máxima de 24 graus, não chove também. E a sexta-feira, mínimas de 12, máxima de 26 graus, também não chove, segundo a meteorologia.
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0: 9:23.
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3: De volta. E a sequência, claro, na programação da 97 por aqui, com o patrocínio da Rota 126 Veículos, da Safra Certa, da loja Que Jeans, da Strubliner número 1 na região, Sicredi, Boa Vista Supermercados, BH Tech Automecânica, Chapeação está aí. 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Hugo e Guilherme. Olha a hora, 20 para as 9. Vamos com mais música. Guilherme.

0: Band Corpo Nu. Ouvimos também Hugo e Guilherme Mentirosa. Olha a hora, 14 para as 9.
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1: O último bloco das previsões astrais para essa quarta-feira, Capricórnio, Aquário e Peixes. Capricórnio, nascidos de 22 de dezembro a 20 de janeiro, Lua e Netuno mandam vibrações positivas para suas amizades e você pode resolver assuntos importantes com apoio de quem confia. Interesses que envolvam dinheiro estão favorecidos e o amor pode deixar a desejar. Cor para hoje, amarelo, números da sorte 10, 37 e 46. Aquário, nascidos de 21 de janeiro a 19 de fevereiro, o dia pede leveza, só que seu lado ambicioso fica no comando e você não vai economizar na dedicação. Aproveite seu tempo com sabedoria e se ligue nas oportunidades, porque você tem tudo para se destacar, Aquário. A cor para você é o preto, números da sorte 13, 23 e 41. E para fechar as previsões, Peixes, nascidos de 20 de fevereiro a 20 de março. Peixes, você vai ter o dia no ritmo de aventura e vai contar com ótimas energias para se distrair. O cenário sossegado em toda parte do dia. Talvez você precise resolver assuntos ligados à carreira. Cor para hoje é azul. Números da sorte, Peixes, 47, 52 e 38. Amanhã tem mais previsões astrais por aqui. Boa quarta-feira. Até lá!

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finalizamos por aqui a edição do Sertanejo 97 de hoje. Na sequência tem Sandro Dalla Santa. E eu volto daqui a pouquinho com a unidade de móvel girando por Sananduva, tá bom, meu povo? Já já eu tô de volta, não sai daí.

0: Obrigado, gente!
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18: Muito bem, muito bom dia, 9h06, estamos chegando com o nosso encontro diário com a notícia, com a informação, com a boa música também, né? Está começando o Estúdio Atualidades aqui na programação da Sananduva FM, a rádio que todo mundo ouve, na comunicação comigo, Sandro, a partir de agora até as 11h30, né? Ficamos juntos nesta manhã linda, né? Esse tempo bom desta quarta-feira, metade da semana de trabalho, estamos aí na 39ª semana do ano, hoje é dia 23 de setembro de 2026. Do 66º dia do ano, né? 72,9% do ano já se passou. Quarta-feira de tempo bom, temperatura nesse momento em Sananduva, né? Apesar do friozinho, né? Que fez durante a madrugada, as temperaturas estão em elevação. Nesse momento está em 11 graus e 3 décimos, umidade relativa do ar em 80%, né? 9,7, nessa primeira hora no patrocínio da Cooper Campos, produtos confiáveis para casa, campo e lavoura, Mantovani 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Vamos trazendo para você as principais manchetes, notícias, destaques na imprensa, o que está movimentando o jornalismo em todo o país nesta manhã de quarta-feira, né? A gente atualiza para você. Ministro do Supremo, Cristiano Zanin, nega pedido para determinar a instalação da CPI do Banco Master no Senado. Por quê? Preço médio das passagens aéreas no Brasil chega a quase R$ 780,00, maior valor desde o fim de 2024. Receita Federal abre consulta a lote residual do Imposto de Renda nesta quarta-feira. Bancos estrangeiros mantêm cautela diante de incerteza sobre o resultado das eleições no Brasil. Governo federal libera crédito extraordinário de R$ 64 milhões para amenizar os efeitos do El Niño no Brasil. Eleições 2026, Justiça Eleitoral Gaúcha oferece diversos canais de atendimento para esclarecer dúvidas dos eleitores. Temporais provocam 4 mortes e danos em 151 municípios do estado. Município de Restinga Seca inicia processo para a ocupação de novas moradias a famílias afetadas pelas enchentes no Rio Grande do Sul. Mais destaques, Detran Gaúcho já permite o uso de cartão de crédito e parcelamento de débitos e multas. IPVA, taxas e multas vencidas já podem ser parceladas em até 12 vezes no cartão no estado, né? Inscrições para guarda-vidas civis temporários são prorrogadas até hoje. Serão selecionados 440 candidatos para atuar na Operação Verão 2026-27. E o INSS prorroga por mais um ano regra que permite conceder auxílio-doença sem perícia presencial. Então, estas e muitas outras informações a gente vai também trazendo durante a programação do Estúdio Atualidades aqui na Sananduva FM, nesta manhã, então, de quarta-feira. Logo no próximo bloco a gente atualiza as informações aqui da nossa região e também sobre o acidente, né, que vitimou o cantor Rick, né, da dupla Rick Renner, entre outros que estavam no helicóptero, que foi localizado ontem, né, logo após o meio-dia, em área de mata fechada em Urubici, Santa Catarina. 9h12, está no ar então o Estúdio Atualidades para você nesta manhã de quarta-feira. Bom dia. Próximo bloco temos as informações de Sananduva e região, nosso giro pela região.

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1: Retornando com o Estúdio Atualidades, 9 horas e 19 minutos, 9:19. 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

0: 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E a Câmara Municipal de Vereadores de Sananduva convida a comunidade para acompanhar a sessão ordinária que acontece amanhã, quinta-feira, dia 24, às 19h. Eu acompanho ao vivo pela página do Facebook, né, da Câmara Municipal de Vereadores. E amanhã, na nossa agenda de entrevistas aqui no Estúdio Atualidades, a gente vai receber a mesa diretora da Câmara Municipal de Vereadores e também com alguns vereadores mirins aí do projeto, né, do vereador mirim da Câmara Municipal de Vereadores de Sananduva. Então acompanhe a partir das 9h, né, dentro do programa Estúdio Atualidades. Seguimos nosso giro pela região. A nova cadeia pública de Passo Fundo deve começar a receber os primeiros detentos entre outubro e novembro desse ano. A transferência será realizada de forma gradual conforme a estrutura for sendo concluída e as vagas forem disponibilizadas. Localizada às margens da BR-285, entre Passo Fundo e Carazinho, a unidade está com 92% da obra concluída. Os trabalhos estão concentrados atualmente nos acabamentos do prédio, incluindo instalações elétricas, pintura e colocação de revestimentos. A ocupação gradual deverá permitir a transferência de presos de outras unidades que estão com a capacidade acima do limite, além do recebimento de pessoas que ingressarem no sistema prisional por meio de novas prisões e mandados judiciais. A estrutura terá capacidade para cerca de 800 pessoas privadas de liberdade, distribuídas em aproximadamente 100 celas e 4 módulos de vivência. O complexo também contará com setores administrativos, atendimento de saúde e educação, áreas de revista, espaços para trabalho e reciclagem, cozinhas, canil, alojamentos para servidores, hortas internas e estação própria de tratamento de esgoto. A unidade está sendo construída em uma área de aproximadamente 18 mil metros quadrados, com investimento de R$ 125 milhões. Cerca de 170 a 180 policiais penais deverão atuar no local, com o quadro sendo ajustado conforme a ocupação e a necessidade operacional, né? Uma perseguição policial terminou com a prisão de um homem e apreensão de 173,3 quilos de maconha na madrugada desta quarta-feira em Passo Fundo. A droga estava distribuída em 214 tijolos encontrados dentro de um Fiat Uno. A ocorrência começou nas proximidades da nova cadeia pública, onde equipes do 3º Batalhão de Polícia de Choque visualizaram o veículo. Ao perceber a aproximação das viaturas, o motorista acelerou e iniciou uma fuga, realizando ultrapassagens em locais proibidos e aumentando a velocidade. Os policiais passaram a acompanhar o automóvel com apoio do 1º Batalhão Rodoviário da Brigada Militar. Após cerca de 10 minutos, o condutor perdeu o controle do Fiat Uno, saiu da pista, caiu em uma valeta e colidiu contra um barranco. Mesmo após o acidente, o homem tentou fugir a pé, mas foi alcançado e abordado pelas equipes policiais. Na vistoria do veículo, foram localizados 5 fardos contendo 214 tijolos de maconha. Além da droga, foram apreendidos R$ 310 em dinheiro e o próprio automóvel, né? O homem recebeu voz de prisão e foi encaminhado à Delegacia de Polícia de Pronto Atendimento de Passo Fundo, juntamente com o material apreendido. O veículo também foi recolhido. Lagoa Vermelha dá um salto de 106 posições e chega entre os destaques da educação municipal no Rio Grande do Sul. Em apenas um ano, Lagoa Vermelha avançou 106 posições no principal indicador estadual que acompanha a qualidade da educação municipal. Mais do que uma mudança de posição em uma lista, o resultado representa a evolução de um trabalho construído diariamente dentro das escolas. Em sala de aula, nas equipes diretivas, no planejamento pedagógico e no acompanhamento dos estudantes, professores e profissionais de educação que vem trabalhando para transformar a aprendizagem em resultados no município de Lagoa Vermelha. E o helicóptero que transportava o cantor Rick, mais 5 pessoas, né, e outras pessoas, caiu em uma área de mata na Serra Catarinense. Ele já havia realizado um pouso de emergência no interior do município de Ibiaçá, na comunidade do Rio Telha, O fato aconteceu no dia 31 de março, né, desse ano e chamou a atenção nas redes sociais na época. O pouso de emergência teria sido necessário, pois a aeronave, o modelo Bell 430 de fabricação americana, teria apresentado problemas técnicos. A manobra de março foi realizada com segurança e imagens, né, gravadas por populares que circularam nas redes sociais mostraram a aeronave seguindo viagem, né? Nesta segunda-feira, o mesmo helicóptero caiu na região de Urubici, em Santa Catarina. As 5 pessoas que estavam a bordo não sobreviveram, né? Entre as vítimas estão o cantor Rick e da dupla Rick Renner, e o empresário Bruno Avelar. Os outros 3 ocupantes eram o videomaker Paulo Soares, o piloto Antônio Roberto Nóbrega e o copiloto Leopoldo Barros Teixeira. O resgate dos corpos ocorreu na tarde de ontem. Eles chegaram à Polícia Científica em Florianópolis por volta das 18 horas e passaram pelos exames cadavéricos, né? O órgão que liberaram os corpos às famílias ainda na manhã desta quarta-feira. Então, o helicóptero que caiu com o cantor Rick realizou o pouso de emergência em Ibiaçá no mês de março, né? 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
0: Primeiras horas da manhã de hoje, sem registro de acidentes nas rodovias aqui da nossa região. Menos até o momento não temos nenhuma informação de nenhum acidente. Estão passando nesse momento no posto de pedágio de Coxilha. Aí na RS-135, informações do portal da EGR, né? No posto de pedágio de Coxilha mostra que estão passando de 5 a 6 veículos por minuto. O trânsito é leve nos dois sentidos. neste trecho, também na BR-285, na região de Passo Fundo, o trânsito é leve. E o DENIT, Departamento Nacional de Infraestrutura e de Transportes, alerta para interdição total da ponte sobre o Rio das Antas, localizado no quilômetro 95,7 da BR-116, que liga os municípios de São Marcos e Campestre da Serra. Após a estrutura apresentar danos em decorrência das chuvas que atingiram a região na semana, né, técnicos da autarquia realizaram uma vistoria preliminar na travessia da na tarde de ontem, optaram por interromper a passagem de veículos sobre a estrutura. A equipe trabalha no relatório e nos estudos que vão definir a melhor solução de engenharia para restabelecer o quanto antes, né, o tráfego sobre a ponte. O trecho encontra-se devidamente sinalizado. Até que os serviços sejam concluídos, o DENIT recomenda que os usuários trafeguem entre Caxias do Sul e Vacaria, em ambos os sentidos, utilizem RS-122 por Antônio Prado, né, como rota alternativa. E também o DENIT informa que a Serra da Rocinha, localizada na BR-285, em Santa Catarina, no município de Timbé do Sul, está interditada por motivos de segurança após as fortes chuvas registradas na região. Foram identificados diversos pontos com deslizamentos e quedas de barreira no trecho, comprometendo as condições de segurança para o tráfego de veículos. Equipes do DENIT estão realizando a limpeza da pista e remoção do material, com o objetivo de restabelecer o tráfego e assim que houver condições seguras para a circulação. Então a Serra da Rocinha também está interditada, né, devido à queda de barreiras. Informações do trânsito. Agora 9 horas 32 minutos.
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0: 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Edson traz para a gente as primeiras informações, a nossa reportagem de rua aqui da Sananduva FM, nossa unidade móvel que gira por Sananduva, com o pessoal do Colégio Estadual, né? 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
1: Bom dia, Sandro. Muito bom dia aos ouvintes da Sananduva FM. Estamos de volta por aqui com a unidade móvel que gira por Sananduva. E a gente vai iniciar o nosso primeiro giro de informações diretamente aí com o Colégio Estadual, mais precisamente com a diretora Renata Getelina Carbonera, para atualizar as informações, né, sobre os assuntos da educação, especialmente aí do Colégio Estadual. Diretora Renata, muito bom dia, seja bem-vinda.
21: Bom dia, Edson, bom dia aos ouvintes. Professora Renata, diretora do Colégio Estadual Sananduva, com as informações desta semana referente à nossa instituição de ensino. Então, na semana passada, além dos festejos da Semana Farroupilha, aqui na nossa escola aconteceu a mostra científica também. Né? Foi a culminância, digamos assim, de um projeto que se realizou durante muitos dias. A mostra científica, este ano, teve uma temática um pouco diferente, que foi os 55 anos do 20 de novembro, Memórias, Presença e Futuro. Onde os alunos, durante algum tempo, fizeram trabalhos de resgate da cultura afro, né, e da contribuição deles, então, para a formação da nossa sociedade. Então, a gente teve trabalhos muito bons que foram apresentados, inclusive um documentário foi realizado com entrevista. Então, foi um momento bem importante de fechamento desse projeto, né, e agora, internamente aqui na escola, nós estamos avaliando, né, os projetos apresentados, os trabalhos apresentados, e serão escolhidos dois, um a nível de fundamental 2 e um a nível de médio, para representar a nossa escola na etapa da mostra científica que vai acontecer, então, em Erechim, no mês de outubro. Então, o próximo passo agora vai ser esse momento de seleção do trabalho. Tá? Durante essa semana também, os terceiros anos, mais especificamente na sexta-feira, dia 25, estarão, então, visitando a Universidade de Passo Fundo, porque neste período inicia-se, né, esse momento de visitação, de contato com os alunos do terceiro ano, que estão concluindo, né, o ensino médio, e as universidades. Então, nessa sexta-feira, a visita é ao PF, na semana que vem, na quarta-feira, eles visitarão a URI e, nas próximas semanas, haverão outras visitas às universidades da região, né? A gente sempre salienta que esse é um momento importante para o jovem, principalmente aquele que ainda não decidiu, né, sobre o seu futuro, sobre a sua carreira, para que eles conheçam e tenham um pouquinho mais de contato com as universidades. Então, é bem importante. Também um recado para os pais dos alunos do Fundamental 2, 6º, 7º, 8º e 9º ano, que nós, no dia 29, semana que vem, terça-feira, iremos fazer a nossa entrega de boletins, tá? Na verdade, é um chamado aos pais na escola para que a gente converse um pouquinho mais de perto com eles, né? Em função de que a gente já está no último trimestre letivo, se encaminhando para o final de ano, né? Então, é importante que a gente faça essa conversa com os pais. Então, a gente pede que se organizem para que no dia 29, às 8 horas, estejam presentes na escola para que a gente possa fazer esta conversa. E o último recado que eu gostaria de dar, que este é bem importante, é assim, ó. No dia 2 de outubro, iniciam-se as inscrições para o ano de 2027 para os novos alunos do Colégio Estadual. Então, quem tem interesse em matricular o seu filho na nossa escola para o primeiro ano do ensino fundamental, ou seja, os pequenininhos lá, né, que a gente chama, e para o primeiro ano do ensino médio, então, do dia 2 do 10 a 6 do 11, é praticamente um mês, né, é o período de inscrição. Então, podem procurar aqui a nossa escola, podem procurar a secretaria da nossa escola no horário, né, de atendimento. Então, de manhã, 15 para as 8 a 15 para o meio-dia, à tarde, da 1 às 5, que as secretárias vão auxiliar nessa inscrição, porque ela tem que ser feita diretamente no site, né, da SEDUC. Lembrando que ela é uma inscrição, não é uma matrícula ainda, né? Mas nós temos vagas ainda para o fundamental, né, para o ensino fundamental, o primeiro ano. Então, as mães que têm os seus filhos no pré, por exemplo, de outras escolas municipais e que queiram trazer eles para cá, este é o momento, esta é a oportunidade. E também as mães de alunos do nono ano, né, de escolas municipais e escolas estaduais, em que os alunos virão para cá no ano que vem para cursar o ensino médio também, este é o momento da inscrição, ok? Então a gente deixa esse recado que é bem importante para não perder o prazo, e a gente aguarda então vocês aqui para auxiliar a fazer essa inscrição diretamente no site da SEDUC. Por hoje é isso, agradecemos o espaço e um bom dia a todos.
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0: 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As informações do Colégio Estadual de Sananduva, com a diretora Renata, dentro da nossa reportagem de rua. A gente faz um intervalo comercial e vou trazer no próximo bloco, né, os resultados das loterias, para você conferir as suas apostas, né, nas loterias oficiais.
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3: De volta ao Estúdio Atualidades e agora está na hora de trazer para você os resultados das loterias, né? Confira suas apostas nas loterias oficiais. Faltando 10 minutos para as 10 horas da manhã. 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Começamos com a Mega Sena, concurso 3.061. Dezenas sorteadas ontem foram as seguintes. Confira suas apostas. 24, 25, 28, 37, 47 e 55. 24, 25, 28, 37, 47 e 55. Não houve acertador no prêmio principal. Está acumulado e para amanhã 38 milhões de reais. Quina, concurso 7.124, dezenas sorteadas, 22, 23, 35, 54 e 62. Também não houve acertador com as 5 dezenas no prêmio principal, está acumulado em 7 milhões e meio para hoje a Quina. Loto Fácil, concurso 3.786, as dezenas sorteadas foram 01, 03, 06, 07, 08, 09... 12, 13, 14, 16, 18, 21, 23, 24 e 25. Com 15 pontos, uma aposta leva o prêmio principal de R$ 1.490.000. Time Mania, concurso 2.445, dezenas sorteadas, 07, 18, 40, 46, 57, 62 e 76. Time do coração, o Volta Redonda, do Rio de Janeiro. Dia de sorte, concurso 1.304, dezenas sorteadas, 05, 07, 22, 25, 26, 27 e 30. Mês da sorte, o mês de setembro. Então, estes foram os concursos, né, sorteados ontem, as loterias oficiais. 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
3: 7 para as 10, daqui a pouquinho às 10 horas a gente atualiza aí a previsão do tempo, né? Vamos atualizando nessa manhã de quarta-feira, né? Nesse momento o tempo está bom, em Sarandu apenas com uns riscos de nuvens aí, né? E a temperatura está em elevação. Agora 14 graus e 2 décimos, umidade relativa do ar em 80%. Pouco mais a gente traz também informações do agronegócio, da política, da economia, da saúde. Convidando você também para acessar o nosso portal sarandufm.com.br. Também seguir a gente nas redes sociais, né? Facebook e Instagram. Tem muitas notícias, informações, novidades e também atualidades aí, né? As tempestades que atingem o Rio Grande do Sul, né, atingiram nos últimos dias, desde a última sexta-feira, continuam ampliando o número de municípios com prejuízos. Conforme a atualização da Defesa Civil Estadual, 155 municípios já comunicaram ocorrências, enquanto mais de 563 mil pessoas foram afetadas pelos eventos meteorológicos. O balanço mostra também um impacto direto sobre as famílias. Mais de 3,9 mil pessoas precisaram deixar suas casas entre desalojados e desabrigados. Até a atualização mais recente da Defesa Civil, 4 mortes estavam confirmadas, 3 pessoas ficaram feridas e uma permanecia desaparecida. Dos municípios que comunicaram ocorrências, pelo menos 145 registraram danos materiais ou humanos. O cenário ainda exige atenção, né? Na tarde de ontem, terça-feira, a Defesa Civil emitiu um alerta vermelho para o município de Montenegro, diante do risco considerado muito alto de inundação do rio Caí. O aviso permaneceu válido até as 14 horas, ou permanece válido até as 14 horas e 30 de hoje, quarta-feira. A situação do Rio Caí é acompanhada especialmente pela possibilidade de elevação do nível do rio e avanço da água sobre áreas vulneráveis. Moradores de regiões sujeitas a alagamentos e inundações devem acompanhar as orientações das autoridades locais e evitar deslocamentos por áreas tomadas pela água, né? Com dezenas de municípios ainda contabilizando prejuízos, o balanço pode sofrer novas alterações nas próximas horas, principalmente à medida que as prefeituras atualizem os levantamentos de danos provocados pelas chuvas e tempestades. Os temporais já atingem, né, 155 municípios e deixaram mais de 563 mil pessoas afetadas no estado. 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Sananduva FM é a rádio que todo mundo ouve, né? Vamos até às 11h30 com o Estúdio Atualidades aqui na nossa programação líder de audiência. Música.

0: 10 horas da manhã em ponto, Rick Renner, né, ao lado de Deus, emocionando nesse momento, né, em que os fãs da dupla, especialmente do Rick, né, do Rick Solo, consternados, né, com a sua morte prematura nesse acidente de helicóptero que ocorreu na última segunda-feira e foi localizado ontem na Serra Catarinense. Né. Um grande compositor, além de compositor de grandes sucessos da música sertaneja, e também intérprete e cantor, né? Geraldo Antônio de Carvalho, né? Conhecido artisticamente como Rick, o Rick Solo, ultimamente em carreira solo também. 10 horas com mais um minuto, a gente fecha, né? Primeira hora do Estúdio Atualidades, muita notícia, informação, música também para você. Logo na sequência, atualizamos a previsão do tempo e vamos até às 11h30 com a melhor companhia do rádio.
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0: Tempo bom para Sananduva e região nesta quarta-feira, apenas com variação de nuvens. Máximas podem chegar aos 19 ou 20 graus. Para amanhã, quinta-feira, também teremos sol. Mínimas em torno de 8 a 10, máximas de 23 a 25 graus. Também na sexta-feira, início e final de semana, 12 a 13 na mínima, máximas de 25 a 26. Olha o sábado, já vou adiantar para você que final de semana, o sábado vai ser de sol, com variação de nuvens, 12 na mínima, máximas de 26 a 27. Não está marcando chuva, ao menos até sábado, né, segundo a meteorologia. E as temperaturas em elevação, né, 27 a 28 para sábado e domingo. Agora em Sananduva, temperatura está em 14 graus.
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0: Agora 10h04.
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8: Vamos iniciando a segunda hora do Estúdio Atualidades, 10h08, no oferecimento, né? 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Tem muitas opções. 10 e 11, vamos atualizando mais informações. 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A partir de... desde ontem, né, dia 22, os motoristas gaúchos ganharam uma nova alternativa para colocar as pendências do seu veículo em dia. Débitos vencidos de IPVA, taxas e multas de trânsito já podem ser pagos com cartão de crédito, inclusive parcelados em até 12 vezes. A novidade disponibilizada pelo Detran RS pode facilitar a regularização para quem precisa quitar valores acumulados, permitindo escolher o número de parcelas diretamente no momento do pagamento. A opção funciona de forma semelhante a uma compra parcelada pela internet, mas com cobrança de juros de mercado, definidos pela empresa responsável pela operação. O serviço está disponível pela Central de Serviços do Detran RS. Ao acessar a opção de pagamento, o valor da dívida já aparecerá na tela. Depois, basta informar os dados do cartão de crédito e escolher a quantidade de parcelas dentro do limite de até 12 vezes. A mudança é resultado da integração entre a Central de Serviços do Detran RS e a plataforma de pagamentos do SERPO, né, o Serviço Federal de Processamento de Dados. E a novidade deve ser ampliada. Em breve, também será possível pagar com cartão de crédito infrações que ainda não venceram. Para evitar fraudes e pagamentos realizados por terceiros de forma indevida, a operação conta com mecanismos de segurança e a identificação do usuário por meio da conta gov.br. Então, IPVA, taxas e multas vencidas já podem ser parcelados em até 12 vezes no cartão aqui no Rio Grande do Sul. Nova opção do Detran permite quitar débitos de veículos com cartão de crédito, né? Pagamento parcelado tem juros de mercado. Então, a partir de ontem, desde ontem, né, você já pode pedalar nas dívidas do seu veículo, multas, IPVA e demais taxas vencidas. Pode pedalar aí no cartão de crédito, né? 10 e 12. Temos Merchan Edson.
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0: 12 graus.
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1: Retornando com o Estúdio Atualidades, 10h19, na loja de calçados Gusso, tem promoção especial em produtos selecionados, as marcas Ramarim, Mississippi, Valentina e muitas outras. 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Últimas vagas para o curso da tarde em Tranduva, na Carreta do Saber, né? O programa Carretas do Saber está chegando em Tranduva com oportunidades gratuitas de qualificação profissional de 29 de setembro a 10 de outubro, no turno da tarde, com 32 horas de carga horária para desenho técnico e mecânico. Informações que estão nas redes sociais da Prefeitura Municipal. Você não duvida, na próxima sexta-feira a gente vai receber o secretário municipal de Indústria, Comércio, Serviços, né? O Kleber Spiller vai estar com a gente nos estúdios falando sobre as carretas do saber, as oportunidades para Sananduva aí, né? E Edson traz para a gente informações do nossa reportagem de rua, né? 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
2: Retornando para mais informações nesta manhã. E a Unidade Móvel.

0: me traz diretamente aqui da Junta de Serviço Militar, que é aqui no primeiro andar da Prefeitura Municipal de Senaduva, e tem como coordenadora da pasta a Helenice, e ela repassa sempre, né, as informações para a gente ir atualizando. Olha, neste momento não tem inspeção de saúde para os jovens, não tem nada marcado previamente, mas estão trabalhando normalmente nos horários de expediente da prefeitura aqui da nossa cidade e estão fornecendo segunda via de certificado de dispensa. Então, você que precisa de uma segunda via de certificado de dispensa, o pessoal aqui da Junta de Serviço Militar está fazendo. Tá? O alistamento, segundo as informações da Helenice aí, vai ser agora só em janeiro. Também estão fornecendo a primeira via para os dispensados que ainda não vieram buscar sua documentação este ano, já podem vir na prefeitura que já está disponível. Tinha uma data e foi antecipada, os documentos já estão disponíveis no sistema. Então, quem foi dispensado aí da Junta de Serviço Militar este ano, já a sua primeira via, né, de dispensado já está disponível aqui na prefeitura. Também, quem precisar de atestado de desobrigação, tá? O pessoal que entende, sabe do que a gente está falando, pode dar um pulinho aqui também junto à Junta de Serviço Militar, aqui na Prefeitura Municipal, como eu disse, no primeiro andar, que também está disponível nos horários, claro, do expediente da prefeitura. E anexo aí também, o pessoal encontra aonde dá para tirar, né? E o pessoal fornece a nova identidade. Tá ok? Então, você que está precisando de uma identidade nova ou quer fazer a nova, dá um pulinho aqui em anexo aqui, junto à prefeitura também, o pessoal está fornecendo no setor. E agora tem um WhatsApp da prefeitura que o pessoal pode mandar e tirar suas dúvidas com relação a todas essas informações que eu acabei de passar, ok? Através do 549-9662-5789. Cinco, quatro, nove, meia, dois, cinco, sete, oitenta e um, diretamente aqui da Junta de Serviço Militar em Senaduva. Aí mais um giro com a unidade móvel. 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
1: 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Além de móveis prontos, uma loja completa na Estilo Nobre, na rua Frei Geraldo, no centro de Sananduva. 10h27, vamos até as 11h30 com o Estúdio Atualidades. E a torcida colorada já está aí com um novo técnico, né? O time do Inter fechou com Eduardo Batista. Técnico dará treino nesta quarta-feira no CT Parque Gigante. Segundo a imprensa da capital, o Colorado pagou R$300 mil ao Criciúma para liberar o treinador, né? Então, novo técnico Eduardo Batista aí do Internacional. Receita Federal libera consulta lote residual do Imposto de Renda nesta quarta-feira, né? A Receita Federal liberou, né, às 9 horas da manhã, a consulta ao lote residual de restituições do Imposto de Renda de setembro. Ao todo, 412.186 contribuintes serão contemplados em um total de R$1,2 bilhão. O pagamento será realizado em 30 de setembro, incluindo contribuintes, né, que regularizaram declarações entregues fora do prazo ou que corrigiram pendências que haviam levado os documentos à malha fina, além de restituições residuais de anos anteriores. Do total, 466,6 milhões serão destinados a contribuintes com prioridade legal, incluindo idosos, pessoas com deficiência ou doença grave e profissionais do magistério. Também estão incluídos 281.609 contribuintes que tiveram prioridade por utilizarem a declaração pré-preenchida ou optarem pelo PIX. Então, Receita libera consulta lote residual do Imposto de Renda nesta quarta-feira. O crédito será feito somente em conta bancária de titularidade do contribuinte informada na declaração. Agora 10h28, 15 graus e meio a temperatura. Logo mais às 11 horas, a gente traz as informações do mercado financeiro, as cotações do mercado financeiro de hoje, né? Nesta quarta-feira, 23 de setembro.
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1: Agora 10h31.
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1: De volta ao Estúdio Atualidades, na sua manhã de quarta-feira, 10h35, 15 graus a temperatura, e setembro é o mês do gaúcho, né? 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
1: Muito bem, obrigado, Lavinia, pela participação. Toda quarta-feira, né, o espaço da Odonto Top aqui na nossa programação. Obrigado, Lavinia.
2: Obrigada, Sandro, eu que agradeço. Tenha um excelente dia.
1: Muito bem, né? A gente recebeu então a Lavinia Rossi, gestora da Odonto Top aqui na nossa programação da Sana do VFM. Faltando aí 19 para as 11. INSS prorroga por mais um ano regra que permite conceder auxílio-doença sem perícia presencial. O próximo bloco a gente traz também informações da política, do agronegócio. 11 horas teremos os indicadores econômicos. 11h30, antes da gente encerrar o programa, a gente atualiza aí a previsão do tempo também. Fique com a gente.
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1: 16 graus em Sananduva.
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1: Estamos de volta, 13 minutos agora para as 11 horas, no oferecimento da Cooper Campus, também da Mantovani Imóveis e Eletros, Unimed Alto da Serra, Retífica e Mecânica ZZ, Corsan, Nossa Natureza Movimenta a Vida, Dalzotto Bazar com show de ofertas e também opções para o Dia da Criança em brinquedos, né? 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Informações atualizadas, vamos a Brasília. O ministro do STF, Cristiano Zanin, negou um pedido de liminar para determinar a instalação da CPI do Banco Master no Senado. O pedido foi apresentado pelo senador Alessandro Vire, do MDB de Sergipe. Zanin entendeu que não ficou devidamente comprovada uma omissão do presidente do Senado, Davi Alcolumbre, em relação à instalação da comissão. Segundo o ministro, o pedido não esclareceu como ocorreu a tramitação nem qual foi a atuação da presidência do Senado diante de um conjunto de requerimentos relacionados ao caso Master. Zanin destacou ainda que o próprio senador reconheceu a existência de um requerimento anterior para a criação da CPI. Conforme o ministro, essas informações são necessárias para avaliar se houve de fato uma omissão ilegal que justificasse a intervenção do judiciário para determinar a instalação da comissão. A decisão foi assinada ontem, terça-feira, né? Então, omissão de Davi Alcolumbre e decisão de Zanin, que barrou a instalação da CPI do Banco Master, né? Eles são citados também na questão do Banco Master, né? Alcolumbre, Zanin, entre outros. Vamos a Porto Alegre. O Guaíba ultrapassou os 2 metros e atingiu a meta de atenção no começo da noite de ontem no cais central da Avenida Mauá, no centro histórico da capital. E na última medição do Serviço Geológico Brasileiro, O nível do corpo de água media 2,1 metros. Ele chegou a atingir 2,15, mas a 1 hora da manhã de ontem, mas às 5 horas caiu, né? 0,03 metros, estabilizando até a medição mais recente, às 6 horas da manhã. A cota de inundação é de 3 metros. A medição nível da SGB é exatamente igual à da régua Tide Set, que a Metsu Meteorologia utiliza aí no, lá no Guaíba, né? Dos 5 rios que desembocam no Guaíba, 3 deles, o rio Taquari, o Jacuí e o Caí, registraram inundações em cidades ao longo da margem. Em Triunfo, o Jacuí atingiu 4,93 metros, superando os 4,67 na cotação, ou melhor, na cota de inundação, né? Às 19h45, o Taquari extrapolou na cidade com o mesmo nome, né? Em Taquari, e atualmente está em 8,98 metros. A altura máxima medida pelo SGB foi de 8,92 metros. Então, Guaíba supera os 2 metros e ultrapassa a cota de atenção, né, na capital gaúcha. Rios que desembocam no corpo de água seguem inundando alguns municípios ao longo das margens. O INSS prorrogou para mais 365 dias a regra excepcional que permite ampliar a duração do auxílio por incapacidade temporária, auxílio antigo auxílio-doença, né, concedido por análise de documentos, sem necessidade de perícia médica presencial. A medida publicada no Diário Oficial da União nesta segunda-feira passada entrou em vigor ontem e mantém as demais regras previstas na regulamentação anterior. 9 minutos agora para as 11 horas da manhã, 9 para as 11. Temos Merchan Edson.
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7: Vamos atualizando as cotações, informações do mercado financeiro. Petróleo volta a subir e impacta Wall Street e bolsas da Europa. Aqui no Brasil, o dólar sobe a 5,14 e bolsa recua com eleições e petróleo no radar. Então vamos atualizando agora as cotações do mercado financeiro. O dólar subindo quase 1%. A R$ 5,14 em relação ao fechamento de ontem, né? O euro também alta de 0,29% a R$ 5,85. Índice Bovespa inverteu, né? Agora está subindo 0,2% aos 187.769 pontos. 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
7: Agora 11:03.

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12: Começamos a terceira e última hora do Estúdio Atualidades de hoje, né? Desta quarta-feira. Tempo bom, temperatura 16 graus e meio nesse momento, máximas de 19 a 21 graus para hoje. Temperatura em elevação, apenas aí com variação de nuvens, né? Logo mais a gente atualiza a previsão do tempo para o restante da semana. 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Informações do agronegócio, vamos atualizando para você. O Brasil deve reduzir importação de fertilizantes em até 12%, mesmo com o aumento da área plantada. Preços elevados dos insumos pressionam produtores rurais e volume importado pode voltar ao patamar de 2023. E El Niño preocupa produtores de café e pode comprometer floradas da safra 2027-28. Ministro da Agricultura afasta risco de falta de fertilizantes e nega desabastecimento de diesel. Outubro é a única janela segura para o Brasil exportar parte da cota uruguaia de carne à China. Medida ainda depende de autorização dos asiáticos, alertam os analistas de mercado, né? Vamos atualizando mais informações sobre as cotações agrícolas também hoje, como é que está as cotações do soja, do milho, né, nas principais bolsas do mundo. Soja cai em Chicago nesta quarta-feira, às vésperas de Donald Trump e Xi Jinping se encontrarem, mas compras da China limitam pressão. O mercado realiza parte dos ganhos recentes. Encontro entre os presidentes nesta quinta-feira amanhã mantém traders cautelosos. E no Paraná, indicadores pioram a situação, né, e as condições do trigo e reforçam alerta sobre qualidade. Colheita chega a 46% da área no estado do Paraná, um dos maiores produtores do Brasil. A avaliação do Departamento Deral, né, de Agricultura Paranaense, e se soma a relatos recentes de menor qualidade dos primeiros lotes e baixa produtividade. As informações do agronegócio aqui na nossa programação. Para a gente encerrar esse bloco, temos Merchan Edson.
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12: 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Temos um intervalo musical agora também pra você.

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5: 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E a temperatura?
6: Em Sananduva, 16 graus e meio.
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1: Estamos de volta com o Estúdio Atualidades, 11h21, quase na reta final da nossa programação de hoje, desta quarta-feira, de tempo bom. O dia está lindo hoje, né? O sol predominando, elevando as temperaturas, 17 graus nesse momento. 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

0: 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Vamos atualizando mais informações. E os bombeiros militares de Caxias do Sul seguem, nesta quarta-feira, né, prosseguem com as buscas por Eliane Nunes, de 43 anos, desaparecida após ter o veículo arrastado pela correnteza do Rio São Marcos, na região de Parada Cristal, em Caxias do Sul. As operações ocorrem de forma contínua desde segunda-feira, com o apoio de um posto de comando montado no local para gerenciar a logística e o planejamento das equipes. Durante as varreduras realizadas ao longo de ontem, os socorristas encontraram um sapato da vítima e pertences associados ao automóvel. As equipes de resgate mantêm os trabalhos focados na área da Parada Cristal, cobrindo as margens, o leito do rio e pontos mapeados pela coordenação da operação. Os temporais da semana, né, aqui no estado, deixaram pelo menos 4 mortos, né, 3 em Caxias do Sul e 1 em Pelotas, e 3 feridos, segundo o balanço da Defesa Civil divulgado na manhã de hoje. O documento aponta ainda que pelo menos 158 municípios foram atingidos por vendavais, chuvas intensas, enxurradas, granizo, alagamentos, deslizamentos e inundações. Ao todo, 148 municípios registraram danos materiais ou humanos. O estado contabiliza 703 desabrigados e 3.248 desalojados. E trazendo também informação para você que a ponte, né, do Rio das Antas entre São Marcos e Campestre da Serra, na BR-116, está interditada, né, segundo as informações do DENIT, que a gente trouxe para você também no radar do trânsito, né? Então, as pontes, ou a ponte, né, do Rio das Antas entre São Marcos e Campestre da Serra, né, Vacaria, Caxias do Sul, está interditada. Motoristas devem procurar rotas alternativas, né, RS-122, por Antônio Prado. E também a Serra da Rocinha está interditada para o DENIT retirar grande quantidade de terra, lama e pedras que caíram, né, sobre a pista em um ponto da Serra da Rocinha na última segunda-feira. Os trabalhos prosseguem nesta quarta, entre Timbé do Sul, né, Santa Catarina, e também o estado do Rio Grande do Sul, né, São José dos Ausentes, a ligação aí da Serra da Rocinha. Uma ofensiva internacional contra o crime organizado anunciada ontem colocou o primeiro comando da capital, PCC, e o Comando Vermelho entre os principais alvos de uma nova rodada de sanções coordenadas nas Américas. Segundo informações da CNN Brasil, integrantes do Escudo das Américas assinaram uma declaração para tratar 24 organizações ligadas ao narcotráfico transnacional com ameaças compartilhadas e ampliar a atuação conjunta entre esses grupos. Na prática, os países signatários declararam a intenção de adotar, dentro de suas próprias legislações e obrigações internacionais, medidas como congelamento de bens, restrições de imigração e vistos para integrantes, associados e apoiadores das organizações. O documento também prevê responsabilização criminal de quem fornecer conscientemente apoio material, inclusive suporte logístico aos grupos relacionados. PCC e Comando Vermelho aparecem, respectivamente, nas posições 16 e 17 da relação. A lista reúne ainda organizações como MS-13, Trem de Aragua, Cartel de Sinaloa, Cartel Jalisco Nueva Geración, Clã do Golfo, LN e grupos dissidentes das Farc. Ao todo, são 24 organizações com atuação em diferentes países do continente. A iniciativa ganhou força a partir de um pedido do presidente norte-americano Donald Trump para que integrantes da coalizão adotassem medidas coordenadas contra as organizações classificadas pelos Estados Unidos como narcoterroristas. A reunião ocorreu em Nova York, paralelamente à Assembleia Geral das Nações Unidas. A declaração foi assinada por representantes da Argentina, Bolívia, Chile, Colômbia, Costa Rica, Estados Unidos, Equador, El Salvador, Guiana, Honduras, Panamá, Paraguai, Peru, República Dominicana e Trinidad e Tobago. O Brasil não consta entre os signatários, apesar de PCC e Comando Vermelho figurarem entre os grupos diretamente alcançados pela iniciativa. Horas e 27 minutos para você que é apaixonado por motociclismo, né? 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
0: Vamos atualizando então a previsão com o frio que marcou presença nesta quarta-feira, né? Deixando as temperaturas em torno de 6 a 7 graus na mínima. Máximas pode chegar aos 18 a 20 graus, né? 20, 21 para hoje, com tempo bom, apenas com variação de nuvens. E prossegue amanhã, quinta-feira, as mínimas sobem um pouco, né? De 7 a 9, máximas de 23 a 25 graus, com sol também amanhã, quinta-feira. Sexta-feira, início e final de semana, também será de tempo bom, mínimas estão de 12, máximas de 25 a 26. Agora em Sananduva, 16 graus e meio.
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0: 11:32.
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0: Chegando no finalzinho do programa de hoje, 11 horas e 33 minutos. Mais informações logo mais ao meio-dia e 30, né? Depois do horário político gratuito e obrigatório das emissoras de rádio e televisão, temos o nosso jornal RSA News. E também nas nossas redes sociais, né? Facebook, Instagram e também no nosso portal sananduvfm.com.br. Tem mais informações atualizadas sempre aí para você, né? 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Você que nos acompanha em Sananduva, na cidade, no interior, também nos municípios vizinhos. Obrigado sempre pelo carinho da audiência. Pessoal da paróquia São João Batista, abraço, Padre Eliseu. Também abraço para a Ivete, pessoal que está acompanhando sempre a gente, né? Uma ótima quarta-feira para vocês. Eu retorno logo mais às 5 horas da tarde. Te espero por aqui para a gente tomar o mate e ouvir a boa música gaúcha, né? 17 horas tem a Voz do Pampa aqui na Sananduva, a rádio que todo mundo ouve, né? Então fica um abraço, Sandro, e aquela programação musical especial que você gosta de ouvir aí neste horário, né? Daqui a pouquinho também teremos o informativo Vicato, meio-dia tem horário político gratuito e obrigatório.
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0: E hoje também é dia dos filhos, né? Mais que pai e filho, Rick Renner.

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4: Onze 52.
5: 16 graus.
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Muito bom dia para você, produtor rural que nos acompanha. Nós estamos chegando com mais uma edição do nosso Informativo Vicato, trazendo as atualizações do mercado de grãos para hoje. A soja apresenta baixas na sessão de hoje, após registrar altas de mais de 20 pontos em sua última sessão em Chicago. O mercado ajusta posições e segue atento aos desdobramentos das negociações entre Estados Unidos e China. Na última sessão, o mercado apresentou boas altas, acompanhando as valorizações do mercado do milho e também do trigo. Outro fator importante que chegou ao mercado é o volume de importações chinesas de soja dos Estados Unidos, que caiu 12% no mês de agosto deste ano. Um dado importante para a formação de preços no mercado da oleaginosa. Aqui no Brasil, a ProSoja marcou para os dias 24 e 25 de setembro a abertura oficial do plantio de soja, que irá acontecer em Santa Cruz do Rio Pardo, no interior paulista, e vai reunir autoridades e lideranças do setor. Passamos a falar sobre milho. O cereal apresentou forte alta no mercado internacional, com a demanda forte e as tensões no Mar Negro, que segue no radar do mercado, provocando essa valorização nas cotações do grão. O milho apresentou valorização de 12% no último mês de agosto, com uma oferta limitada. Aqui no Brasil, o plantio da nova safra se aproxima dos 20% e segue acima da média histórica. Já que no sul, especialmente no Rio Grande do Sul, as condições climáticas estão limitando o avanço. E por fim, o trigo. As condições climáticas continuam gerando incertezas para quanto à nova safra. E este fator segue mantendo os preços firmes no mercado nacional. Até o momento, as lavouras seguem apresentando desenvolvimento satisfatório aqui no estado. Preços de balcão: soja, R$ 145,00 a saca. Milho, R$ 64,00. E trigo, R$ 75,00 a saca. Essas eram as nossas atualizações. A todos um bom dia e até a nossa próxima edição com mais um Informativo Vicato.

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1: 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Informa a hora e temperatura.
2: Meio-dia e 26.
3: 15 graus.

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1: E a gente vai iniciar o nosso primeiro giro de informações diretamente aí com o Colégio Estadual, mais precisamente com a diretora Renata Getelina Carbonera, para atualizar as informações, né, sobre os assuntos da educação, especialmente aí do Colégio Estadual. Diretora Renata, muito bom dia, seja bem-vinda.
2: Bom dia, Edson, bom dia aos ouvintes. Professora Renata, diretora do Colégio Estadual Sananduva, com as informações desta semana referente à nossa instituição de ensino. Então, na semana passada, além dos festejos da Semana Farroupilha, aqui na nossa escola aconteceu a mostra científica também, né? Foi a culminância, digamos assim, de um projeto que se realizou durante muitos dias. A mostra científica, este ano, teve uma temática um pouco diferente, que foi os 55 anos do 20 de novembro, Memórias, Presença e Futuro, onde os alunos, durante algum tempo, fizeram trabalhos de resgate da cultura afro, né, e da contribuição deles, então, para a formação da nossa sociedade. Então, a gente teve trabalhos muito bons que foram apresentados, inclusive um documentário foi realizado com entrevista. Então, foi um momento bem importante de fechamento desse projeto, né? E agora, internamente aqui na escola, nós estamos avaliando, né, os projetos apresentados, os trabalhos apresentados, e serão escolhidos dois, um a nível de Fundamental 2 e um a nível de Médio, para representar a nossa escola na etapa da mostra científica que vai acontecer, então, em Erechim, no mês de outubro. Então, o próximo passo agora vai ser esse momento de seleção do trabalho. Tá? Durante essa semana também, os terceiros anos, mais especificamente na sexta-feira, dia 25, estarão, então, visitando a Universidade de Passo Fundo, porque neste período inicia-se, né, esse momento de visitação, de contato com os alunos do terceiro ano, que estão concluindo, né, o ensino médio, e as universidades. Então, nessa sexta-feira, a visita é ao PF, na semana que vem, na quarta-feira, eles visitarão a URI, e nas próximas semanas haverão outras visitas às universidades da região, né? A gente sempre salienta que esse é um momento importante para o jovem, principalmente aquele que ainda não decidiu, né, sobre o seu futuro, sobre a sua carreira, para que eles conheçam e tenham um pouquinho mais de contato com as universidades. Então, é bem importante. Também um recado para os pais dos alunos do Fundamental 2, 6º, 7º, 8º e 9º ano, que nós, no dia 29, semana que vem, terça-feira, iremos fazer a nossa entrega de boletins, tá? Na verdade, é um chamado aos pais na escola para que a gente converse um pouquinho mais de perto com eles, né? Em função de que a gente já está no último trimestre letivo, se encaminhando para o final de ano, né? Então, é importante que a gente faça essa conversa com os pais. Então, a gente pede que se organizem para que no dia 29, às 8 horas, estejam presentes na escola para que a gente possa fazer esta conversa. E o último recado que eu gostaria de dar, que este é bem importante, é assim, ó. No dia 2 de outubro, iniciam-se as inscrições para o ano de 2027 para os novos alunos do Colégio Estadual. Então, quem tem interesse em matricular o seu filho na nossa escola para o primeiro ano do ensino fundamental, ou seja, os pequenininhos lá, né, que a gente chama, e para o primeiro ano do ensino médio, então, do dia 2 do 10 a 6 do 11, é praticamente um mês, né, é o período de inscrição. Então, podem procurar aqui a nossa escola, podem procurar a secretaria da nossa escola no horário, né, de atendimento. Então, de manhã, 15 para as 8, a 15 para o meio-dia, à tarde, da 1 às 5, que as secretárias vão auxiliar nessa inscrição, porque ela tem que ser feita diretamente no site, né, da SEDUC. Lembrando que ela é uma inscrição, não é uma matrícula ainda, né? Mas nós temos vagas ainda para o fundamental, né? Para o ensino fundamental, o primeiro ano. Então, as mães que têm os seus filhos no pré, por exemplo, de outras escolas municipais e que queiram trazer eles para cá, este é o momento, esta é a oportunidade. E também as mães de alunos do nono ano, né? De escolas municipais e escolas estaduais, em que os alunos virão para cá no ano que vem para cursar o ensino médio também. Este é o momento da inscrição, ok? Então, a gente deixa esse recado, que é bem importante para não perder o prazo. E a gente aguarda, então, vocês aqui para auxiliar a fazer essa inscrição diretamente no site da SEDUC. Por hoje é isso. Agradecemos o espaço e um bom dia a todos.
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3: Lançados nesta semana, dois fundos públicos buscam fomentar a economia gaúcha. Com investimento inicial de R$100 milhões, o Fundo Climático está focado no setor de seguros. Ele foi criado depois que o governo gaúcho avaliou que o Estado tem hoje uma baixa cobertura de seguro para os imóveis e especialmente devido aos impactos de eventos climáticos. Isso ficou mais visível depois das enchentes de 2024. Com o novo fundo, o governo vai comprar as letras de risco de seguros, as LRS. Com isso, a ideia é baratear as apólices e fomentar o mercado, já que o Estado vai assumir parte do risco do seguro, como explica a Secretaria da Fazenda do Rio Grande do Sul, Priscila Santana.
4: Estima entre 5% e 10% como uma redução, mas é mais do que isso. O que a gente está querendo fazer agora? É estimular a existência de um mercado que não existe. Hoje, ainda que você queira comprar uma apólice, não quem queira vender para o Rio Grande do Sul, dado o tamanho do risco. Então, mais do que preço, é ter acesso a seguro. Mesmo aquele que tem condições de pagamento, não encontra hoje produto. Então, nosso direcionador maior é reaquecer, é refomentar o mercado de seguro.
3: Já o Fundo Fácil tem o objetivo de fomentar a entrada de empresas gaúchas no mercado de debêntures. Este é o modelo de negócios onde as empresas oferecem títulos de renda fixa para captar recursos junto ao mercado financeiro. A ideia surgiu a partir da leitura sobre a mudança no modelo de incentivo fiscal dos estados para atração de empresas. O projeto visa agora mudar a lógica atual e fazer com que as empresas gaúchas busquem os investimentos de fora para se desenvolverem dentro do estado. O Fundo Fácil contará com um investimento inicial de R$300 milhões, dinheiro que é proveniente de privatizações feitas ao longo dos últimos anos. Santana explica que a escolha pelo mercado de debêntures foi feita por ela ser hoje a mais barata e mais ágil no financiamento das empresas.
4: Desde o momento em que você identificou que os incentivos fiscais, da forma como tradicionalmente conhecemos, vão deixar de existir, e o primeiro sinal disso acontece lá em 2016, com a Lei Complementar 160, que ela já dizia que esses incentivos morreriam. Então, desde então, não só o Rio Grande, mas todos os estados estão buscando soluções de investimento e de financiamento para suas empresas. Por que o mercado de capital? Por que você escolhe isso? Porque é uma das fontes mais baratas, tá? É muito mais barato você ter parcerias, você captar via debênture.
3: O Fundo Fácil prevê o apoio para empresas com faturamento de até R$500 milhões por ano. Com ele, o Estado faz a compra inicial das debêntures, limitadas a 40% dos títulos emitidos pelas empresas. Por sua vez, os empresários passarão a oferecer as demais debêntures no mercado de ações, operando tanto na B3 quanto na B4. A gestora do projeto será a Caixa de Administração da Dívida Pública, a CADIP. 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
5: A solidão e a exaustão fazem com que grande parte dos brasileiros deixem de votar. É o que constatou uma pesquisa da plataforma Avaaz, em parceria com Datafolha. O levantamento associou a falta de vínculos comunitários e de contato com a natureza ao desinteresse na política e revela que esses fatores podem explicar a ausência nas urnas. Cerca de um em cada três eleitores deixaram de votar nas últimas eleições, o geral pela solidão, esgotamento mental e dependência digital, de acordo com a pesquisa. Ao mesmo tempo, o estudo concluiu que os brasileiros vinculados consideram a democracia inegociável e que os desvinculados estão em um ciclo destrutivo. Os desvinculados se sentem exaustos e isolados e acreditam que não têm o poder de transformar o coletivo, por isso que param de votar, segundo o levantamento. Os jovens entre 18 e 34 anos são 44% dos desvinculados. Somente 2 em cada 10 deles afirmam ter uma conexão comunitária e se sentir bem. Rádio 2, Fabíola Altran.
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5: Suspensos temporariamente os testes de controle de velocidade média em rodovias federais concedidas. A decisão da Agência Nacional de Transportes Terrestres é para a realização de análises técnicas e ajustes nos procedimentos operacionais, na sinalização e na comunicação com os usuários. De acordo com a NTT, os próximos passos do projeto serão divulgados depois da conclusão das avaliações. A agência também informou que nenhum motorista foi autuado, multado ou penalizado com base no sistema, que calcula a velocidade média de um veículo entre dois pontos de uma estrada. Esse controle é diferente do modelo de radar que verifica a velocidade de um veículo em um único ponto da rodovia. Neste novo formato, é considerada a distância percorrida e o tempo gasto pelo veículo entre dois pontos de monitoramento. Assim, é calculada a velocidade média no trecho. Da Rádio 2, Fabíola Altran.
6: 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Após o intervalo, voltamos com mais informações.

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4: Eu sou Humberto Ferretti e esse é o Giro Rural. O preço do ovo nas granjas caminha para fechar o mês com uma forte queda. Dados do CPE indicam que nos últimos dias a caixa com 30 dúzias do branco foi vendida a R$ 124,00 no polo produtor de Bastos, do interior de São Paulo, enquanto a do vermelho saiu a R$ 137,00. A oferta no geral está acima da demanda, movimento que pode ganhar força na reta final do mês, período no qual muita gente já gastou o salário e precisa cortar despesas. A chuva dos últimos dias trouxe alívio e preocupação para os produtores de laranja do Sudeste. De um lado, o aumento da umidade nos pomares pode fazer bem para a safra atual, uma vez que já tem puxado para cima o peso dos frutos, e para a próxima. De outro, a água tem dificultado o manejo e pode aumentar a ocorrência de doenças. Dados do CPE indicam que a laranja para a indústria ficou pouca coisa mais barata nos últimos dias, vendida a R$ 30,00 a caixa, enquanto a fruta de mesa ficou mais cara, negociada a R$ 32,00. A primavera, que começou na terça-feira e vai até 21 de dezembro, será mais chuvosa e quente que o normal. A projeção é do Instituto Nacional de Meteorologia. No Nordeste e em algumas áreas do Norte vai chover menos que o normal. No restante do país, os volumes ficarão dentro ou acima da média. No caso das temperaturas, elas ficarão acima da média em praticamente todo o Brasil, mas principalmente no Norte e no Nordeste.
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6: A região sul terá uma quarta-feira marcada pelo frio, muitas nuvens e possibilidade de chuva. Segundo o Instituto Nacional de Meteorologia, Porto Alegre terá a menor temperatura entre as capitais da região, com mínima de 6 e máxima de 17 graus. Na capital gaúcha, o dia começa com poucas nuvens. À tarde, o céu fica mais nublado. À noite, a nebulosidade diminui novamente. Em Curitiba, no Paraná, a temperatura varia entre 7 e 12 graus. A previsão indica muitas nuvens durante a manhã e à tarde, com poucas nuvens à noite. Florianópolis terá mínima de 10 e máxima de 17 graus. O dia começa com muitas nuvens e ventos moderados com rajadas. À tarde, há possibilidade de chuva isolada. À noite, o céu permanece com muitas nuvens. As temperaturas apresentam tendência de queda nas três capitais. As informações são do Instituto Nacional de Meteorologia. Sofia Muniz, o tempo e a temperatura.
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4: Eu sou Humberto Ferretti e esse é o podcast Na Bola. Técnico Carlo Ancelotti faz mistério em relação à primeira escalação do Brasil após a Copa do Mundo. Nesta madrugada, no horário de Brasília, ele enfim pôde contar com o grupo completo após a chegada dos últimos atletas à Austrália, onde ocorre a preparação para os duelos da próxima data FIFA. Otávio, Arthur Dias e Wanderson foram os últimos a desembarcar no país. Ancelotti comandou um trabalho em campo reduzido, mas deu pistas de quem podem ser os titulares na abertura deste novo ciclo de olho na Copa de 2030. No ataque, por exemplo, Pedro e Rafinha atuaram juntos por um bom tempo. Além da formação de trios como Marquinhos, Wanderson e Estevão, na defesa, no meio e no ataque. Pela direita, e Gabriel Magalhães, Douglas Santos e Vini Júnior, pela esquerda. O treino que vai definir a escalação será na próxima madrugada. Na sexta-feira, às 7 da manhã, no horário de Brasília, a seleção encara a Austrália em amistoso. Os dois países se enfrentam de novo na terça-feira. E no sábado da semana que vem, a seleção mede forças com a Índia.
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4: Meio-dia e 46.
5: 16 graus.
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4: Meio-dia e 50.
5: 16 graus. 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

0: Alô, minha gente! Alô, meu povão maravilhoso! Olha nós aqui de novo no ar, através da rádio que todo mundo ouve, para mais de 40 municípios! Estamos aqui de coração aberto, estamos aqui com muita alegria, mais uma vez, comunicando nesta tarde maravilhosa, meu povo, para mais uma edição do programa Tarde Demais, isso mesmo! 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Deixa eu dar uma espiadinha aí, né? Na temperatura no centro da nossa querida e linda Seranduva, gente. Na marca dos 17 graus. Daqui a pouquinho tem previsão do tempo, tem radar do trânsito. Vamos falar de esporte. Olha, a nossa programação tá cheio de coisa boa nessa quarta-feira. Tá bom? Então fique comigo, porque a partir de agora eu vou estar contigo. Através da rádio mais ouvida, né?
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0: 1:09, boa tarde, canta comigo!

0: Olha o céu e cantos do nosso primeiro bloco musical. Olha a morena misteriosa. Jorge, Matheus, Chonei, Henrique e Juliana na participação, Natan com Xande de Avião, Nunca Mais. Nunca mais. Linda demais a canção, né? 1h19 é só o começo do programa.
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0: Olha as informações do trânsito, RS-135, Passo Fundo, passando pelo pedágio, direção ao trevo de Coxilha, Tapejara, Sertão, Erebanga, Estação Getúlio, até Erechim. É maior de veículos leves e tem 5 veículos por minuto passando no pedágio neste momento. Na 285, que liga Passo Fundo à Lagoa Vermelha e Ramificações, direção à Vacaria, o trânsito foi normal, não tem alteração, né? Segundo o que a gente tem apurado aí, olha, até Caseiros, o fluxo é muito alto, tá? Mas está fluindo normal, ainda bem. A 470, Lagoa Vermelha Barracão também está muito alto nesse exato momento. É muito alto o fluxo de veículos pesados de Lagoa a Barracão, né? O pessoal sai do almoço aí, os caminhoneiros, e se dirige, né, para Santa Catarina ou vice-versa, vem de Santa Catarina para o Rio Grande do Sul. Então essa movimentação, essa ligação é muito forte, está sendo neste momento aí, de veículos pesados. Na 343, que liga Sananduva, Cacique, São José até Barracão, também o trânsito flui normal, não tem alteração. Neste momento o fluxo é maior de veículos leves, como tem sido nos últimos dias, né? Passa caminhões, mas é raramente aí, né, há o maior fluxo. Sananduva pelo trevo de Ibiaçá, ligando a 285, que eu estive a Lagoa Vermelha há poucos instantes, cheguei agora aqui em Sananduva e pude visualmente, né, observar um fluxo maior de veículos leves e tranquilo, né? Dá para transitar na 126 aí com a paz, na paz, hein? Mas claro, sempre atento ao trânsito. Ok, e as demais rodovias, eu tô com o monitoramento online aqui e a gente segue monitorando. Sananduva
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0: 17 graus.
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0: Vamos que vamos, minha gente. Olha, hoje, quarta-feira, né? 23 de setembro do ano de 2026. A Sana Nova FM no ar. Estamos aí para mais de 40 municípios. Aqui você ouve a melhor música. Aqui tem a informação que você procura na hora certa, de esporte, de política, informações locais. Esta é uma rádio feita para você. Por isso,
1: todo mundo ouve.
0: Todo mundo ouve, meu amigo. Vamos que vamos. 1h26. Quarta-feira eu tô animado.
2: Mais uma

0: Que honra, negão.
1: 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Todo mundo ouve! Brilhação para quem te quer, o coração, participação do negão. A Manu, pro seu namoro dar certo, e a Sabrina Monteiro, né? Coração cigano e apaixonado por você. Olha a hora! 25 para as duas, já já tem Alex Ronaldo.
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1: Mínimas de 7 graus durante a madrugada, a máxima poderá ultrapassar os 19. Estamos com 18 graus e 3 décimos neste momento aqui no centro, em Sananduva, nos altos da Salzano da Cunha. Mas que tal? E não tem previsão de chuva para hoje, hein? Olha, amanhã, mínimas de 9, a máxima poderá ultrapassar os 24 graus, não chove também amanhã. E a sexta-feira, mínimas de 12, máxima de 26 graus. Também não chove, segundo a meteorologia.
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1: 23 para as duas.
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0: programação na 97 Sarandu FM com o programa Tarde Demais no Ar. 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Vamos com música! E eu falei, Alex Ronaldo.
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0: 19 para as duas.
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0: Quem sabe canta.
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1: Musicão São Francisco! Olha o vestido azul, meus amigos! Também passou por aqui o Guilherme Benuto, Horizonte Azul, pergunta Bob e o Alex Ronaldo, né? Cantando demais na nossa tarde, a música Louco. Gente, é o seguinte, sábado tem passa-bola aqui na cena do FM, tá? Ah, vai dizer o que lá em casa? Falar do Colorado e do Grêmio, hein? 9 para as 2.
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1: Olha, no Internacional, o Inter confirmou Eduardo Batista como novo técnico para a reta final do Campeonato Brasileiro. Treinador deixa o Criciúma após pagamento de multa, rescisória de R$300 mil e já comandará o primeiro treino nesta quarta-feira à tarde. No lado gremista, experientes voltam a ter uma chance com Renato Portaluppi. Balbuena, João Pedro e Marcos Rocha não eram aproveitados há bastante tempo.
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0: primeira hora do programa ficou por aqui então, gente. Olha, curtiu? Eu curti. Banda Passarela, qual é o seu jogo? Zenata e Cristiano, oi, tudo bem? Tudo legal? Já já a segunda hora a gente vai trazer por aqui com música boa. É, a melhor, não sai daí.
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0: Muito bem, vamos lá com as informações. Olha, IPVA, taxas e multas vencidas já podem ser parceladas em até 12 vezes no cartão aqui no Rio Grande do Sul. A partir desta semana, os motoristas gaúchos ganham uma nova alternativa para colocar as pendências do veículo em dia. Quem tiver débito vencido, como IPVA, taxas, multas de trânsito, já pode ser pago com cartão de crédito, inclusive parcelado em até 12 vezes. A novidade disponibilizada pelo Detran RS pode facilitar a regularização para quem precisa quitar valores acumulados, permitindo, né, escolher o número de parcela diretamente no momento do pagamento. A opção funciona de forma semelhante a uma compra parcelada pela internet, mas com cobrança de juros do mercado, definidos pela empresa responsável pela operação. E um homem é preso com mais de 170 quilos de maconha após fuga em Passo Fundo. Um homem foi detido na madrugada de hoje, após uma perseguição policial que terminou com a apreensão de 214 tijolos de maconha, que totalizaram 173,3 quilos em Passo Fundo. Conforme informações, equipes do 3º Batalhão de Polícia do Choque realizavam deslocamento nas proximidades da nova cadeia pública em Passo Fundo quando visualizaram um Fiat Uno. Ao perceber a aproximação das viaturas, o motorista iniciou a fuga, realizou ultrapassagens em locais proibidos e aumentou a velocidade. Os policiais iniciaram um acompanhamento com o apoio do Batalhão Rodoviário da Brigada Militar e após cerca de 10 minutos, o condutor perdeu o controle do veículo, saiu da pista, caiu em uma valeta e colidiu contra um barranco. Na sequência, tentou fugir a pé, mas foi acompanhado e abordado pelas equipes. Durante a vistoria, o Fiat Uno foi encontrado, então, 5 fardos contendo 214 quilos de maconha. Aliás, tijolos de maconha, 173,3 quilos, né, da droga. Também foram apreendidos o veículo e 310 contos em dinheiro. O homem foi detido e encaminhado à delegacia de pronto atendimento de Passo Fundo, juntamente com o material apreendido, ficando à disposição da justiça.
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0: Estamos no ar, estamos de volta para mais uma horinha de programa, então. 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Um alô especial aí pro Gildo Hoffman. Alô, Gildo Hoffman. Ah, Gildo velho. Quem que lida? O Gildo diz que é o peão.
1: Não vai pro roteio pra ver montaria. Ela
0: todo tatuado, né, Gildo?
1: Cachaça.
0: Tá na pista, o homem velho aí.
1: E ela tá interessada. Sabe o que que ela quer?
2: Sanaduva!

0: É Mercosul, nascendo do FM. No Tarde Demais, com menos de 14, Zé Felipe, Ruim de Coração, Geninho, Mariana Fagundes, Pião Todo Tatuado. 12h19, aquele intervalo comercial. Bora trazer uma do Jean e Giovanni na sequência.
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0: sequência da nossa programação nesta tarde, temperatura em 18 graus. E a gente prometeu e tá aí, né? O Jean Giovanni na nossa programação.
1: Tarde demais!

0: minha gente, curtiram o bloco? Eu corpei a uma fim de semana. Isso a gente matou a saudade, né? Também passou por aqui o Nando Moreno com o René Solimão Chapeludo. E o Gian Giovanni. Você virou saudade.
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0: Temperatura na marca dos 18 graus e meio. 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
0: 25 para as 3.
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Retornando por aqui, minha gente. Retornando, né? Vamos lá para mais um bloco aqui na nossa programação. 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Olha o Rick chegando por aqui. 21 para as 3. É amanhã que vai ser a despedida do Rick, né? Infelizmente.

0: Os Atuais, Mississippi, participação da Thalita e Elisa, Edbrit Samuel, hoje não, quarta-feira, né? Hoje sim. Rick Renner, pra gente matar saudades, ô Rick, meu bem não me quer. Infelizmente, né? Amanhã vai ser a despedida aí do Rick, né? Que deixou um legado aí no sertanejo. Muito bem. 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

bem, gente? Faltando 7 minutos para as 3 da tarde, nosso colega Jean Martinez está assumindo a programação. E eu amanhã, às 6 da manhã, estou batendo o pé de novo por aqui com o Canto Nativo. Depois volto no Sertanejo, com a reportagem de rua. E depois eu retorno no Tarde Demais. Para deixar, para encerrar, né? Vou deixar aí o Thiago Viana, das ruas para os palcos. É o homem de rua aí que... baita talento. Deram oportunidade pro homem hoje, hein? Tá com mais de 1 milhão de seguidores, né? Olha que maravilha. Eu volto amanhã.

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21: Muito bem, gente. Boa tarde. Bora. Chega, né, fia?
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21: Na rádio que todo mundo ouve, 15 horas e 5 minutos. Boa tarde.
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21: 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Bora. Eu sou Jean Martinaz JM, com você até as 5 horas da tarde, nesta quarta-feira, dia internacional do sofá, dia do namoro, né, meu querido? Pra começar bem sinceramente, Cléo de Bairro Rafael.

0: Sananduva FM, Chitãozinho e Chororó, um homem quando ama.
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0: Já eu tô de volta, daqui a pouquinho trazendo muito mais música. Tem RSA News, informação na tarde. Na sequência.

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0: 4 horas. 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
1: Informação RSA News. O Rio Grande do Sul, o governo do Rio Grande do Sul, anunciou a criação do Fundo Gaúcho de Risco Climático, com um aporte inicial de 102 milhões de reais. A proposta é compartilhar parte dos riscos como seguradoras e estimular a oferta de seguros contra enchentes, buscando também reduzir o custo das apólices. O Estado também criou o Fundo Fácil, com 300 milhões de reais para ajudar empresas gaúchas de menor porte a acessar o mercado de capitais e atrair investimentos privados. O Detran do Rio Grande do Sul passou a aceitar cartão de crédito para pagamento de multas vencidas, taxas de veículos e débitos de IPVA. Os valores podem ser parcelados em até 12 vezes, com juros definidos pela empresa responsável pelo pagamento. A novidade está disponível na Central de Serviços do Detran RS. O sistema utiliza validações de identidade para garantir a segurança das transações. A previsão é que em breve também seja possível pagar multas ainda não vencidas com cartão.
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1: 18 graus.
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1: 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Estamos de volta. A melhor da sua tarde. 15h21.
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8: 24 faltando para as 4, gente. 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
8: Muito bem, de volta.
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8: Bora, meu querido. 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Boa tarde.

0: na 97 Body Splash. Felipe Araújo, Luan Pereira. 17 para as 4.
1: Do seu cheiro, Felipe Araújo.

Menos é mais, é Neto e Cristiano, amizade caês. Eita, daqui a pouquinho eu tô de volta na programação Líder de Audiência. Até e sim, tamo junto, meu querido. Com muita música boa na sua tarde.

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5: Muito bem, estamos de volta, 10 faltando para as 4. Na rádio que todo mundo ouve, para você com você, olha só, você pode se esconder de tudo, menos dos seus sonhos. 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

Sala do FM, a rádio que todo mundo ouve, Ana Castela e o nosso quadro. 5 faltando para as 4 na tarde, líder de audiência. Para você que está trabalhando aí, acompanhando a nossa programação, obrigado pela sua audiência. Boa tarde, boa quarta-feira. Tamo junto.

0: Zezé de Camargo Luciano, A Garota de Ontem, com KLB, com Kiko, Leandro e Bruno. 16 e 1, break rapidão, já eu tô de volta. Em sequência, RSA News, notícia de hora em hora aqui na tarde. Temperatura neste exato momento, 18 graus.
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0: Vamos para as informações. À tarde, uma situação inusitada aconteceu em uma UPA de Cachoeiro de Itapimirim, lá no Espírito Santo. Uma mulher de 32 anos procurou atendimento na manhã desta segunda-feira reclamando de fortes dores abdominais. O que ela não imaginava é que as dores eram, na verdade, sinais de trabalho de parto. Durante o atendimento, a equipe médica descobriu que a paciente estava grávida e realizou o parto na própria unidade. O menino nasceu com 40 semanas e 3 dias de gestação, pesando 3 kg e 490 gramas e medindo 45 centímetros. Mãe e filho foram estabilizados e transferidos para um hospital da cidade. Né? Os dois passam bem. Situação. A Defesa Civil confirmou 4 mortes após os temporais que atingiram o Rio Grande do Sul entre domingo e esta segunda-feira. 3 vítimas são de Caxias do Sul e uma de Pelotas. Uma mulher de 43 anos aí ficou desaparecida em Caxias. Com a proximidade do primeiro turno, em 4 de outubro, a Justiça Eleitoral Gaúcha oferece diferentes canais para tirar dúvidas e consultar informações eleitorais. Os serviços estão disponíveis pela internet ou também pelo aplicativo e-Título ou também pelo fone 148. Também é possível buscar atendimento presencial nos cartórios eleitorais e centrais de atendimento ao eleitor. Entre os serviços estão consulta ao local de votação, situação cadastral e a emissão de certidões.
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0: 16:06.

0: Muito bem, de volta, 16:07, mais uma hora aqui da programação pra você e com você até as 5 da tarde. Eu te faço companhia até formação pra você também aqui no decorrer da nossa programação. 16:08, RG Automecânica, o melhor para o seu carro na Rio Branco, em Sananduva. 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Manda abraço aqui também o pessoal que tá, quem tá pedindo música aqui, manda abraço aqui a Berenice, boa tarde, Giovanni também, João Cláudio, boa tarde, obrigado pelo carinho. Daqui a pouquinho tem música pro pessoal que pediu, Matheus e Cauã, tá na sequência. 16:08.
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nome depois. Matheus e Cauã, nem doeu aqui na tarde. Country Beat na Castela, quem que tá? Um abraço ali, Teles. Estamos junto fazendo a manutenção da caranga, né? Um abraço, meu querido. Obrigado pela sua audiência. Uma excelente tarde pra ti também, meu querido. 16:13.

0: Esse é o Rick Renner aqui na tarde, Negativo Positivo. Já eu tô de volta na sequência com muito mais música boa. Manda salve aqui também. Deixa eu ver quem pediu música aqui. Ah, seu Juliano, boa tarde, meu querido. Obrigado pelo carinho. Daqui a pouquinho eu vou trazer música pra vocês aí também, tá bom? Que mais? Que grande, Rodrigão. Tamo junto, meu querido.
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Mari Fernandes, Guilherme Santiago aqui na tarde. Tu não ama. 16h30. Break rapidão. Daqui a pouquinho tô de volta. Sai daí não, é nóis, meu querido. Já já em sequência tem a previsão do tempo.

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5: 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Temperatura na casa dos 18 graus, segue o sol aqui para a nossa região. Sol aqui para a região a princípio decorrer da semana, né? Sexta-feira, sábado, para amanhã, quinta-feira também não tem previsão de chuva. A temperatura máxima para amanhã em torno de 24 e mínima em torno de 10 graus.
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5: Muito bem, estamos de volta.
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5: Na rádio que todo mundo ouve, 25, faltando para as 5. 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Daqui a pouquinho o nosso embaixador Galdeiro Santo tá chegando por aí já, né? Preparar um mate para daqui a pouquinho, logo mais, a voz do Pampa, Alex e Ronaldo.

0: Esse é o Abandonando Marcos e Belucci aqui na tarde com a Simone Mendes. 15 faltando para as 5, já, daqui a pouquinho tem um líder de audiência dos finais de tarde. Nosso embaixador Gaudério Sandro Dalla Santa e a voz do Pampa. Na sequência, tem indicadores econômicos.
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0: Vamos então para as informações sobre o câmbio nesse final da tarde, né? Teve atualização aí para as moedas, exceto o Bitcoin, que teve uma leve queda, aliás, na valorização do dólar comercial, o euro, o dólar turismo e outras moedas com alguma valorização nesse final de tarde. O dólar comercial com R$ 5,16 na venda para o dólar turismo teve um aumento aí para R$ 5,36. Já o Bitcoin com queda para R$ 436.840, uma queda de 1,17%.

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3: 17 graus.
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3: Muito bem, tem asfaltando para as 5. 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Vem aí na sequência, Sandro Dalla Santa e a voz do Pampa. Eu volto amanhã a partir das 15 horas. Beijo do JM. Até mais.

0: sanfona, larga essa sanfona.
1: Chega pra cá, Luciano.
2: Tô chegando.
1: E vem contar essa história pra galera aqui. Eu amo essa história, viu?

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14: É isso aí, moçada. Muito boa tarde. 17 horas e 4 minutos. Estamos chegando com a voz do Pampa nesse final de tarde desta quarta-feira, 23 de setembro de 2026. Tempo bom, dia bonitaço, né? Sol predominando. temperatura nesse momento aqui no centro de Sananduva está em 16 graus e 9 décimos. Umidade relativa do ar em 67%. Né? Bom finalzinho de tarde para você que está ligadito na programação, você que está chegando agora, seja bem-vindo. Você que está no seu trabalho, está por casa, está no seu carro, está na estrada também, dando uma carona para a gente também, né? Uma boa viagem, obrigado pela sintonia na 97. Aqui é a rádio que todo mundo ouve, né? Tem muito mais música, mais notícia, informação, conteúdo e sempre a melhor companhia. E hoje é quarta-feira, na metade da semana de trabalho, estamos na 39ª semana do ano. Hoje é dia 23 de setembro, do 166º dia do ano, 72,9% do ano já se passou. Hoje é dia dos filhos, dia do sorvete, dia do soldador, dia do combate ao estresse, dia do técnico em edificações, dia do técnico industrial, dia internacional das línguas de sinais e também dia nacional dos profissionais de nível técnico, né? Nesse então 23 de setembro. Até a proxega, né? Eu já tô de mate pronto, você serve até o mate e vamos ficar na companhia do melhor da música do Rio Grande a partir de agora, no patrocínio dessa primeira hora de Ceneval Veículos, a sua revenda multimarca, Super Simeonato. 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E para a gente começar, quando são 17h07, Grupo Manotaço de Campo e Mangueira.

0: César Oliveira, Rogério Melo, música nova da dupla, né? Velho Tacho Capataz. E o grupo Malotaço de Campo e Mangueira, 17 e 15. Começamos a nossa programação de hoje, né? Da Voz do Pampa, nesse final de tarde desta quarta-feira. 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
2: 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Vamos sorvendo o mate. Hoje é dia dos filhos, né? Vamos trazer aqui o grande Nilton Ferreira, de filho para pai. Depois temos o saudoso Zé Cláudio Machado.

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1: Motivos de campo, saudoso Zé Cláudio Machado, né, na nossa programação. Dono de um vasto repertório, uma vasta obra, né? Deixou aí o seu legado, né? Zé Cláudio Machado. Também o Nilton Ferreira, de filho para pai, 17:31.
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1: Vamos atualizando as informações do agronegócio. Embrapa e China fecham um acordo de inteligência artificial para agricultura familiar. Memorando prevê pesquisa conjunta, intercâmbio de pesquisadores e criação de centros-piloto de máquinas agrícolas inteligentes no Brasil. O modelo busca ampliar o acesso a tecnologias para pequenos produtores. O Brasil deve reduzir importação de fertilizantes em até 12%, mesmo com o aumento da área plantada. Preços elevados dos insumos pressionam produtores rurais e volume importado pode voltar ao patamar de 2023. Na saúde animal, sobre a febre aftosa, Brasil terá banco de antígenos para vacinas contra a doença. Milho recua em Chicago e na B3. Com dólar e petróleo em forte alta nesta quarta-feira. Cereal acompanha perdas do trigo e sofre pressão da colheita americana. No Brasil, o dólar acima de 5,17 não impede baixas nos principais pontos. Soja segura 162 a R$ 163 a saca nos portos, mesmo com queda de Chicago. Dólar e prêmio sustentam Brasil.
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1: E a gente segue com a Voz do Pampa, agora 17 horas e 36 minutos. Bom final de tarde para você. Tá mateando também junto com a gente, né? Você que tá por casa, tá no seu trabalho, tá no seu carro, tá na estrada também, né? Obrigado pela carona. 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Ritual Crioulo de um Domingo de Carreira, André Teixeira. Agora 16 graus a temperatura, né, moçada? Baixou um pouquinho aí. Próximo bloco atualizamos as informações do trânsito.

0: 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Vamos embora!
1: Baile dos Nome Feio, né? O Baitaca e o Grupo Fundo da Grota. Também o André Teixeira, Ritual Crioulo de um Domingo de Carreira. 15 para as 18. 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
1: 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Informa a temperatura. 15 graus e meio nesse momento.
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1: Atualizando as informações do trânsito aqui na nossa região. Nas últimas horas não temos registro de acidentes nem de bloqueios em nenhum trecho aqui da região. Mas hoje pela manhã, os bombeiros militares de Carazinho atenderam um acidente de trânsito envolvendo um automóvel Volkswagen T-Cross e uma carreta. Foi na BR-285 entre Passo Fundo e Carazinho. Com a força do impacto, o ocupante do T-Cross ficou preso às ferragens. Um homem de 45 anos estava sozinho no veículo e as equipes dos bombeiros realizaram o trabalho de desencarceramento para retirar a vítima do interior do automóvel. Após a retirada, a vítima recebeu atendimento da equipe do SAMU de Carazinho, que prestou os primeiros cuidados e o suporte pré-hospitalar. E o DENIT liberou totalmente na manhã de hoje o tráfego na BR-116 aqui no estado. A rodovia estava interditada em decorrência das condições climáticas que atingiram a região. E na BR-470, na Serra das Antas, entre Bento Gonçalves e Veranópolis, o tráfego também está liberado, mas opera em sistema de pare e siga, né? O trecho entre os quilômetros 185 e 202 estava totalmente interditado de forma preventiva devido às chuvas registradas na região. E também o DENIT informa que a Serra da Rocinha, na BR-285, no município de Timbé do Sul, divisa com o Rio Grande do Sul, né, com São José dos Ausentes, está interditada por motivo de segurança após as fortes chuvas registradas na região. Vários pontos tiveram deslizamentos e quedas de barreira. Informações do portal da EGR mostra que estão passando de 5 a 7 veículos por minuto nesse momento no posto de pedágio de Coxilha, sentido Passo Fundo Erechim. Trânsito é de leve a moderado e nos dois sentidos neste trecho.
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1: E já vamos trazendo mais música, né? 8 minutos para as 18 horas. Logo mais, 18 horas, tem mais uma edição do RSA News. Para você ficar bem informado, né? Vamos mateando. Música.

0: Os serranos, bandeira dos fortes, e os mirins com o recanto da natureza. Assim a gente arremata então, né, moçada? Primeira hora da Voz do Pampa desta quarta-feira, metade da semana de trabalho, o tempo tá bom, já é bonitaço, hein, né? Já estamos indo pro finalzinho da tarde e caindo as temperaturas, né? Nesse momento aqui em Sananduva está em 15 graus, né? Logo na sequência a gente traz mais uma edição do RSA News aí com informações atualizadas. Depois a segunda hora da nossa programação. Lembrando que o nosso WhatsApp, você pode participar, solicitar sua música, mandar o seu chasque aí, né? 996730977.
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6: Atualizando então as principais informações desta quarta-feira, ficha limpa vale para condenações antigas de homicídio e crime sexual, determina o Supremo Tribunal Federal. E o Supremo equipara prazos de licença maternidade, biológica e adotiva. Ministro do STF, Luiz Fux, dá 10 dias para o Senado explicar acesso de Daniel Vorcaro e Viviane Moraes ao Senado. Tribunal Superior Eleitoral cria ferramenta de inteligência artificial para acesso a informações sobre as eleições. Em 30 anos, obesidade triplica no Brasil e atinge um quarto da população. Ministro do Supremo, Cristiano Zanin, nega pedido para determinar a instalação da CPI do Banco Master no Senado. Pesquisa revela falta de confiança e expectativa pessimista entre industriais gaúchos. Mais alguns destaques, vamos atualizando aqui. Defesa Civil alerta para risco muito alto de colapso iminente de barragem em São Marcos e na Serra Gaúcha. Alerta foi emitido para que os moradores da região evacuem as áreas de risco. Lajeado começa a retomar rotina após recuo do rio Taquari. E moradores de Arroio do Sal protestam por falta de energia pós-temporal. Em Capão da Canoa, moradores aguardam chegada de telhas, né, para recuperar casas atingidas após o temporal. Mais alguns destaques. O cantor Rick será velado em cerimônia reservada amanhã, quinta-feira, em Sorocaba, São Paulo. O corpo do cantor, uma das 5 vítimas da queda do helicóptero em Urubici, será levado de táxi aéreo para São Paulo. A cerimônia será reservada à família e amigos. E com cão farejador, buscas por mulher desaparecida entram no terceiro dia após carro ser arrastado por rio em Caxias do Sul, na Serra Gaúcha. Para informações aqui da região, homem invade residência e furta objetos pessoais em Tapejara. Moradores não estavam no imóvel no momento do crime. A ação aconteceu por volta das 20 horas de ontem na rua Isaac Calegari. Polícia Rodoviária Federal recupera a Toyota Hilux furtada em Passo Fundo após veículo atolar em propriedade rural. E duas mulheres são atropeladas em menos de 6 horas na área central de Lagoa Vermelha. Vítimas foram atendidas por equipes de emergência nesta terça-feira ontem. Uma recusou encaminhamento e outra foi levada para o hospital. E homem é preso por tráfico, por porte ilegal de arma de fogo e tráfico de drogas em Erechim. Foi na noite de ontem. Mais informações serão no vfm.com.br.
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6: Agora 18:07.
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4: 18 horas e 9 minutos, vamos seguindo com o melhor da música do Rio Grande para você. Vamos fazendo companhia, né? No seu horário sagrado do mate, né? Final de tarde, moçada mateia sempre na melhor companhia aqui na 97, né? E nessa quarta-feira de tempo bom, bonitaço aí, né? 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Toda a equipe aí dos Ceneval Veículos. 18 e 11.

0: Aí os quatro Galdérios, trancão das parcerias, né? Também o grupo Cordiona, a herança do pai do Gaitaço. Agora 18 horas e 18 minutos, você está no costado da Sananduva FM com o melhor da música do Rio Grande. 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
2: 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Em Sananduva, 14 graus e meio.
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2: Agora 18h25, já vamos atracando uma milonga, né, tio? Saudoso Porca Véia Serenata. Próximo bloco temos a previsão do tempo, né? Vamos atualizando a previsão e mais uma edição aí pra você. Vamos sorvendo aquele mate, né, moçada? Temperatura 14.

0: Cristiano Quevedo e Arlon Pericles, Moura Bruxa e o Porca Véia Milonga Serenata, né, tchê? Milonga, sai 18h32.
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0: 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E o tempo firme segue ao menos até a próxima sexta-feira ou sábado, né? Mínimas vão ficar em torno de 8 a 10 para amanhã, quinta-feira, máximas de 23 a 25. Também para sexta-feira, mínimas em torno de 10 a 12, máximas de 26 a 27. Também no sábado, né? Máximas de 26 a 27 graus. Final de semana, tudo indica que teremos tempo bom, né? A chuva pode retornar na próxima segunda ou terça-feira, né? Segundo a meteorologia. Agora em Sananduva, 13 graus e 3 décimos. E episódios de chuva mais frequentes são previstos para a primavera, né, que teve início ontem. O boletim de agrometeorologia prevê os efeitos do El Niño sobre o estado, podendo trazer tempestades, rajadas de vento forte e queda de granizo. 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
23: 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Romance de um peão posteiro e a Riterres. 20 para as 19, próximo bloco tem as informações da dupla Grenal.

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6: 12 graus 3 décimos.
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6: E o Internacional está de técnico novo, né? Eduardo Batista chega ao Colorado com comissão técnica de duas pessoas, né? E o Colorado efetiva preparador físico que já trabalhou com o Eduardo Batista. E o Inter será o 15º clube comandado por Eduardo Batista, né? E o Grêmio acerta com um novo patrocinador Master. Casa de apostas vai estar na parte frontal da camisa tricolor pelos próximos 3 anos. E Renato Portaluppi identifica jogadores do Grêmio acima do peso e promete punição para quem não entrar em forma, né? Os gordinhos vão ter que ralar para entrar em forma e senão serão punidos pelo técnico Renato Portaluppi.
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6: Vamos encerrando o programa de hoje, né? 10 minutos para as 19. Vem aí a Voz do Brasil. 20 horas tem Território Sertanejo. E a programação segue durante a madrugada aí, né, moçada? 24 horas com você. 97 FM, rádio que todo mundo ouve. Fica um abraço, Sandro. Eu retorno amanhã às 9 da manhã com o Estúdio Atualidades. Um abraço ao seu amigo Francian Moreira Sasso, tá aí no costado, tá no trecho aí, né? E ligadito na programação, Fran pediu um Gildo de Freitas. Vou dar então a definição do grito. Uma boa noite de quarta-feira para todo mundo, né, tia?

0: Observatório Nacional. 18 horas, 59 minutos, 30 segundos.
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2: Em Brasília, 19 horas.
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3: Olá, boa noite.
2: Boa noite para você que nos acompanha em todo o país.
3: Quarta-feira, 23 de setembro de 2026.
2: Vamos aos destaques do dia.
3: Sancionada lei que aumenta a pena para furto e roubo de combustíveis.
2: Norma também endurece a punição para quem compra, transporta ou vende combustível de origem criminosa.
3: E tem início a operação carga pesada com foco em aumentos abusivos. Luana Karen.
4: A Agência Nacional do Petróleo já aplicou mais de 200 milhões de reais em multa a distribuidoras por cobrança abusiva.
2: E o Brasil ultrapassou os 30 milhões de empregadores e trabalhadores por conta de empregados e trabalhadores por conta própria em 2025.
3: O índice passou de 24% em 2012 para 35% segundo o IBGE. Gabriela Noronha.
5: A região sul liderou a formalização e atingiu índice de 47% em 2025, seguida pelo centro-oeste e pelo sudeste.
2: Transporte aéreo.
3: Mais de 88 milhões de passageiros viajaram em voos domésticos e internacionais de janeiro a agosto.
2: Número é 4,7% superior ao registrado no mesmo período do ano passado.
3: E novas regras ampliam os direitos à informação dos passageiros. Thaís de Araújo.
6: O consumidor deverá ser informado já na compra da passagem de que o voo pode sofrer alterações por condições meteorológicas, requisitos de segurança ou outros fatores.
2: Hoje, na apresentação da Voz do Brasil, eu, Mariana Jungmann e Luciano Seixas.
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2: Foi sancionada a lei que aumenta penas para furto e roubo de combustíveis.
3: Além de endurecer penas contra ilícitos já existentes, o dispositivo também tipifica novos crimes.
2: E para saber os detalhes, nós conversamos agora ao vivo com a repórter Luana Karen, que apurou tudo. Boa noite, Luana.
4: Boa noite, Mariana, Luciano. Boa noite também aos ouvintes da Voz do Brasil. A nova lei alcança crimes cometidos desde os locais de produção e armazenamento até o transporte de combustível furtado ou roubado, incluindo o transporte por dutos, terminais e veículos de qualquer espécie. A norma cria pena específica de reclusão de 4 a 10 anos e multa para o furto de petróleo e derivados, gás natural, álcool etílico hidratado, biocombustíveis e óleos lubrificantes.
3: E, de acordo com esse novo dispositivo, a venda de combustível proveniente de crime é considerada crime também, né, Luana?
4: É isso aí, Luciano. Quando o agente tiver conhecimento da origem criminosa do insumo, a pena pode chegar a 8 anos de reclusão e multa. A norma também prevê a interdição do estabelecimento, a alienação antecipada de bens apreendidos e, após a condenação, a perda do cargo, função ou emprego público. O secretário nacional de Segurança Pública, Chico Lucas, explica que a nova legislação, além de penalizar um crime contra a ordem econômica, combate um problema que pode até afetar a saúde pública.
7: Quando nós aumentamos uma pena como essa, a gente está enfrentando sobre todos os eixos, né? Esses combustíveis que eram furtados ou roubados, a comercialização deles, por vezes, era feita de maneira fracionada em lugares com pouca segurança. Isso trazia um risco para a vizinhança e também um risco ambiental, né? Porque combustível pode pegar fogo, destruir uma casa, uma comunidade. Então, esse aspecto também tem que ser levado em consideração no que diz respeito ao aumento da pena.
2: Agora, Luana, essa semana também a Secretaria Nacional do Consumidor se reuniu com 140 representantes, né, de PROCONs para alinhar uma ação de fiscalização do mercado de combustíveis. Como é que vai funcionar esse trabalho?
4: Olha, Mariana, o encontro marcou o início da Operação Carga Pesada, de âmbito nacional, que tem como foco a apuração de possíveis aumentos abusivos na comercialização de combustíveis líquidos. Os PROCONs poderão compartilhar informações, documentos e resultados das fiscalizações, além de organizar ações conjuntas. A reunião foi convocada após a Agência Nacional de Petróleo, Gás Natural e Biocombustíveis ter recebido cerca de 330 denúncias relacionadas a aumentos abusivos de preços. De acordo com o secretário nacional do consumidor, Ricardo Morishita, já foram instaurados 70 processos administrativos contra postos de combustíveis. Morishita explica que o problema está no aumento da margem de lucro desses estabelecimentos.
8: Qual é o problema? É num momento de guerra em que o governo tem programas de subvenção, quer dizer, ele faz pagamento direto para auxiliar a compra desse combustível. Tem a desoneração de impostos, ou seja, a sociedade brasileira contribui com esse processo e absolutamente, num momento tão delicado do cenário global, com o aumento do preço do petróleo, não é o momento para o aumento da margem de lucro desses postos. Isso configura uma prática abusiva prevista no Código de Defesa do Consumidor.
4: Os estabelecimentos têm 20 dias para apresentar defesa e os processos seguirão os procedimentos administrativos previstos na legislação.
3: Luana, você mencionou agora há pouco sobre denúncias recebidas pela ANP. Como é que está sendo a atuação da agência?
4: Luciano, a ANP tem aplicado multas a essas distribuidoras que já superam os 200 milhões de reais. As penalidades resultam de decisões em primeira instância e as empresas ainda podem recorrer. Em algum dos casos julgados, a agência apurou que as margens brutas das distribuidoras aumentaram mais de 1.350%.
9: Nossa, e tem algo que os consumidores possam fazer, Luana, para ajudar nesse controle do aumento abusivo do preço dos combustíveis?
4: Com certeza, Mariana. Além de registrar a queixa aos PROCONs estaduais e municipais, o contato sobre possíveis irregularidades no mercado de combustíveis pode ser feito diretamente com a ANP, tanto pelos canais digitais da agência quanto por telefone. O número é 0800-970-0267. Luciane e Mariana.
3: Obrigado, Luana Karen, pelas informações ao vivo aqui na Voz do Brasil.
9: Aumentou o número de brasileiros com CNPJ, o Cadastro Nacional de Pessoas Jurídicas.
3: Segundo o IBGE, esse percentual aumentou 11% de 2012 a 2025, alcançando 35%.
9: E as mulheres estão buscando mais a formalização para tocar seus negócios.
10: O aumento na formalização entre as pessoas que trabalham por conta própria foi apontado pelo IBGE em dados divulgados nesta quarta-feira. Em 2025, o contingente de empregadores e trabalhadores por conta própria no Brasil somou quase 31 milhões de pessoas. O percentual de formalização com CNPJ, o Cadastro Nacional da Pessoa Jurídica, chegou a 35%, frente a 24% em 2012. De acordo com o analista do IBGE, William Kratochwil, a formalização está associada ao nível de escolaridade.
11: Percebe-se claramente um aumento da formalização juntamente com o aumento da escolaridade desses trabalhadores. Por exemplo, os trabalhadores com ensino superior que trabalham por conta própria, mais da metade deles tem o seu registro no Cadastro Nacional de Pessoa Jurídica. Ao passo que, quando observamos os empregadores, ou seja, aqueles que têm um trabalho, uma empresa mais robusta, eles possuem um nível de formalização muito superior já para aqueles com um nível de instrução mais baixo.
10: Ainda segundo os dados do IBGE, as mulheres têm índice de formalização maior, com cerca de 37% para elas, contra pouco mais de 34% dos homens. A Roseli Ferreira, que é microempreendedora individual, faz parte desta estatística. Ela trabalha na produção de biojoias sustentáveis em Brasília e fala sobre os benefícios da formalização.
12: Né, muitas pessoas acham que é só gasto? Não. Há benefícios, e muito benefícios, né, em ser um MEI, né, em relação a você estar precisando de um empréstimo, você pode contar dá várias portas, várias.
10: O regime de MEI, microempreendedor individual, permite que trabalhadores autônomos tenham um registro de CNPJ, emitam notas fiscais e assegurem direitos previdenciários, como aposentadoria, auxílio-doença e licença-maternidade. A contrapartida é o pagamento de uma guia mensal unificada de tributos. O presidente do SEBRAE, Rodrigo Soares, diz que a formalização aumenta os lucros de quem empreende.
13: Ele tem a possibilidade de triplicar o seu faturamento. Por quê? Porque, primeiro, ele vai ter acesso ao crédito e possibilidade de escalar e ampliar as suas vendas, o seu pequeno negócio. Segundo, abre-se para ele a possibilidade também de vender para grandes empresas, para outras empresas, porque elas exigem a nota fiscal.
10: A região sul liderou a formalização e atingiu índice de 47% em 2025, seguida pelo centro-oeste e pelo sudeste. Reportagem Gabriela Noronha.
3: O transporte aéreo brasileiro registra crescimento nos primeiros 8 meses do ano.
9: De janeiro a agosto, quase 89 milhões de passageiros voaram dentro e fora do país, uma alta de 4,7% em relação ao mesmo período do ano passado.
14: De janeiro a agosto deste ano, 88 milhões e 600 mil passageiros foram transportados em voos domésticos e internacionais. As viagens por dentro do país, ou seja, o mercado doméstico, concentrou parte dessa movimentação, com 68 milhões de pessoas. Só em agosto, foram 11 milhões e meio de passageiros, sendo 8 milhões e 900 mil em voos internos. O ministro de Portos e Aeroportos, Tomé Franca, detalha o que significam esses números.
15: E o que esses números mostram para a gente? Que a aviação brasileira está crescendo, que mais gente está viajando de avião e, claro, que precisamos continuar investindo para que esta curva de crescimento continue avançando nos próximos anos.
14: O transporte de cargas acompanhou o ritmo de expansão do setor. Em agosto, foram transportadas 121.500 toneladas de mercadorias. De janeiro a agosto, o transporte aéreo acumulou 922.500 toneladas de cargas. Os dados fazem parte do relatório de demanda da oferta da Agência Nacional de Aviação Civil, ANAC, divulgado todo mês. O levantamento reúne informações sobre a movimentação de passageiros e cargas e sobre a demanda e a oferta dos mercados domésticos e internacional. Reportagem Cleide Lopes.
3: E quem vai viajar de avião nos próximos meses precisa ficar atento às novas regras para casos de atraso, cancelamento ou interrupção de voos.
9: A ANAC, Agência Nacional de Aviação Civil, atualizou as informações que as companhias aéreas devem fornecer aos passageiros.
6: A Agência Nacional de Aviação Civil atualizou as regras para transporte aéreo de passageiros. Com a mudança, o consumidor deverá ser informado já na compra da passagem de que o voo pode sofrer alterações por condições meteorológicas, requisitos de segurança ou outros fatores. Em caso de imprevisto, a empresa deverá comunicar o passageiro por canais digitais, informar a previsão de partida, as opções de reacomodação e como acessar a assistência material. Os direitos à alimentação, hospedagem e transporte continuam valendo. Depois de 2 horas de espera, a companhia deve oferecer alimentação. Se a espera ultrapassar 4 horas e houver necessidade de pernoite, também devem ser oferecidos hospedagem e transporte de ida e volta. Em situações excepcionais, quando a empresa não conseguir fornecer diretamente a assistência, o passageiro poderá ter despesas necessárias e razoáveis reembolsadas, mediante comprovação dos gastos. O pagamento deve ser feito em até 7 dias. As novas regras passam a valer em até 30 dias e, em caso de problema, o passageiro deve procurar primeiro a companhia aérea. Se não resolver, pode registrar reclamação na plataforma ANAC Passageiro, no endereço gov.br/ANAC. Com locução de Thaís de Araújo, reportagem Pablo Mundim.
3: A publicidade em ambiente digital ganha novas regras para proteger o consumidor de conteúdos publicitários enganosos, abusivos ou fraudulentos.
9: É o que prevê portaria publicada hoje pelo Ministério da Justiça e Segurança Pública, em conjunto com a Secretaria de Comunicação Social da Presidência da República.
3: A portaria estabelece regras para anúncios impulsionados, ou seja, aqueles que são patrocinados e veiculados por redes sociais e outras plataformas que hospedem conteúdo de terceiros.
9: Na prática, as plataformas com mais de 1 milhão de usuários ativos serão obrigadas a manter um repositório público para que a população consiga pesquisar quem pagou pelo anúncio, quanto foi gasto, o público-alvo, o número estimado de destinatários alcançados e outras informações.
3: E os provedores deverão manter essas informações por pelo menos 1 ano após a veiculação.
9: O tráfico de mulheres pode começar de um jeito que parece inofensivo, uma promessa de emprego, de uma vida melhor ou até de ajuda financeira.
3: Por isso, é importante ficar de olho e desconfiar de situações suspeitas.
9: Hoje, 23 de setembro, é o Dia Internacional contra a Exploração Sexual e o Tráfico de Mulheres e Crianças. Data para reforçar a prevenção e lembrar que qualquer pessoa pode ajudar denunciando.
16: O tráfico humano é um crime que viola os direitos humanos e afeta a dignidade das pessoas, atingindo de forma desproporcional mulheres e meninas, em especial para fins de exploração sexual e trabalho análogo à escravidão. Esse crime tem se tornado uma ameaça global, já que as redes criminosas estão cada vez mais sofisticadas com o uso da internet e ferramentas tecnológicas, estruturas que ultrapassam fronteiras, como explica Anitta Cunha Monteiro, coordenadora-geral de Prevenção à Violência contra as Mulheres do Ministério das Mulheres.
17: Quando chegam naquela situação de total vulnerabilidade, não conseguem sair facilmente para nem perceber que, de fato, estão numa situação que é considerada crime.
16: No último ano, a Unidade Nacional de Enfrentamento do Tráfico Internacional de Pessoas e do Contrabando de Imigrantes atuou em mais de 1.100 processos judiciais. 216 pessoas foram denunciadas à Justiça. Desse total, 79 pessoas respondem por tráfico internacional de seres humanos e em casos que envolvem quase 300 vítimas identificadas. A Coordenadora-Geral de Enfrentamento ao Tráfico de Pessoas e Contrabando de Imigrantes do Ministério da Justiça e Segurança Pública, Marina Bernardes, faz um alerta para que as pessoas não sejam vítimas.
18: A principal ferramenta é a informação. É receber uma proposta que parece muito boa para ser verdade, que você não tem muita informação ali das condições do trabalho, ou que oferecem pagar tudo, as passagens, hospedagem, buscar, checar as fontes, desconfiar se essas ofertas, se essas promessas vêm, principalmente por redes sociais, que hoje é o principal meio, né?
16: O dia 23 de setembro foi instituído pela Organização das Nações Unidas como o Dia Internacional contra a Exploração Sexual e o Tráfico de Mulheres e Crianças. A porta de entrada para denunciar o crime são os Disque 100 e 180, com locução de Edinaldo Júnior, reportagem Cleide Lopes.
3: Vítimas de violência passam a contar com um protocolo integrado de atendimento entre as áreas de segurança pública e saúde.
9: A medida, sancionada hoje, vale para mulheres, crianças, adolescentes e pessoas em situação de vulnerabilidade.
3: Pela nova lei, o primeiro atendimento deve ser feito por um profissional de segurança pública, que deve garantir o encaminhamento imediato da vítima para uma unidade pública de saúde e o registro da ocorrência.
9: Os profissionais de saúde e segurança deverão receber treinamento específico e periódico para oferecer um atendimento que evite a chamada revitimização, ou seja, que a pessoa tenha que passar novamente por situações de sofrimento ao relatar o que aconteceu.
3: O protocolo prevê ainda atendimento médico imediato e informações à vítima sobre direitos e acesso a serviços especializados.
9: Para muita gente, a Libras, língua brasileira de sinais, é a principal forma de se comunicar, estudar, trabalhar e ter acesso a serviços e direitos.
3: Por isso, garantir o uso da Libras também é garantir inclusão e autonomia para as pessoas surdas.
9: Atualmente, existem mais de 300 línguas de sinais em todo o mundo, utilizadas por cerca de 70 milhões de pessoas.
3: Hoje é o Dia Internacional das Línguas de Sinais, uma data que reforça a importância de uma comunicação que seja acessível a todos.
19: Você que está acompanhando A Voz do Brasil está entendendo tudo o que eu falo porque compartilhamos o mesmo idioma. Agora imagine uma comunidade inteira que se comunica com a mesma riqueza de detalhes, sentimentos e agilidade, mas usando o olhar, as mãos e as expressões do rosto em vez da voz. Isso é a Libras, a língua brasileira de sinais. Ela é reconhecida por lei e tem uma gramática própria, com regras de frases e estruturas tão complexas quanto o português. Mas você sabia que nem sempre esse tipo de linguagem foi aceita? Quem explica é Neide Lins, que trabalha como intérprete da língua brasileira de sinais aqui na Empresa Brasil de Comunicação.
20: Os surdos, eles foram durante muitos anos obrigados a oralizar, que é a falar mesmo sem estar escutando, né? Inclusive teve o Congresso de Milão em 1880, onde alguns estudiosos se reuniram para discutir a língua de sinais. E nesse congresso foi definido que a sinalização não deveria ser feita, deveria ser feita a oralização. E foi um retrocesso muito grande, né, para a comunidade surda, onde ela foi proibida de sinalizar. Inclusive, em vários casos, era utilizado, inclusive, amarrar as mãos dos surdos para que eles não sinalizassem durante o ensino.
19: Atualmente, existe a Política Nacional de Educação Bilíngue de Surdos, que busca promover a qualificação das redes de ensino em todo o país. O objetivo é garantir o direito de todos, como disse Marisa Dias Lima, coordenadora geral bilíngue da Educação Básica e Educação Superior no Ministério da Educação. Como ela é surda, vamos ouvi-la pela voz da intérprete Luciane Bresciani.
21: Essa política tem como objetivo qualificar e assegurar a oferta e também da educação bilíngue de surdos, garantindo o acesso à educação, pensando também a permanência dos indivíduos numa educação de qualidade.
19: Segundo o Censo Escolar de 2024, há cerca de 60 mil matrículas de surdos na educação básica no país. Eles podem estudar em colégios bilíngues ou inclusivos. Nos bilíngues, os estudantes aprendem Libras como a língua principal. Já nas escolas inclusivas, o professor dá a aula e o intérprete faz a interpretação.

0: Quem é ouvinte consegue, e às vezes o tradutor não conseguia acompanhar tudo.
1: A Política Nacional de Educação Bilíngue de Surdos prevê também ações de formação inicial e continuada para profissionais da educação, em articulação com as instituições federais de ensino e colaboração entre os entes federados. Reportagem, Márcia Fernandes.
2: Em 2026, o Disque 100 registrou mais de 12 mil violações de direitos humanos contra pessoas com deficiência auditiva e surdez.
3: O Disque 100 oferece atendimento em Libras por videochamada.
2: E para facilitar a perícia médica, o INSS vai garantir a presença de intérpretes de Libras, a língua brasileira de sinais, para pessoas com deficiência auditiva que precisarem desse apoio.
4: Pessoas com deficiência que precisam passar por perícia médica do INSS agora têm direito à participação de intérpretes de língua brasileira de sinais, a Libras, quando esse recurso for necessário para garantir a comunicação. A medida está prevista em portaria do Ministério da Previdência Social, publicada nesta quarta-feira, dia 23 de setembro. O intérprete poderá acompanhar o atendimento presencialmente ou participar por videoconferência e outros recursos tecnológicos. Mesmo quando o segurado e o perito estiverem na mesma agência da Previdência Social, a interpretação poderá ocorrer à distância. De acordo com o INSS, a função do profissional é facilitar a comunicação entre a pessoa com deficiência e o perito, sem substituir a autonomia técnica do médico na avaliação. A recusa injustificada ao recurso, quando necessário, poderá resultar na apuração de responsabilidade administrativa. A nova norma entrou em vigor na data de sua publicação e substitui uma portaria de 2022. Claudimário Carvalho, para a Voz do Brasil.
3: E essas foram as notícias do governo federal.
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3: Com produção da empresa Brasil de Comunicação.
2: Fique agora com o Minuto do TCU. Em seguida, as notícias do Poder Judiciário e do Congresso Nacional. Boa noite.
3: Boa noite para você. Até amanhã.
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6: 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Você vai ouvir agora notícias do Poder Judiciário.
8: Supremo decide que mães biológicas ou adotantes terão direito à licença maternidade remunerada.
9: STJ define que homem poderá voltar a conviver com animal de estimação após fim do relacionamento com a ex-companheira.
8: Justiça Eleitoral confirma punição por impulsionamento de propaganda eleitoral.
9: Boa noite, eu sou o Arthur Filho.
8: E eu sou Walter Lima.
9: Supremo Tribunal Federal assegura a todas as mães biológicas ou adotantes licença maternidade remunerada de 120 dias, prorrogável por mais 60, independentemente da natureza do vínculo trabalhista ou funcional.
8: A licença maternidade é um direito trabalhista que assegura às mulheres grávidas ou após o parto, ou ainda após a efetiva adoção, um período de afastamento do trabalho destinado para que elas se dediquem aos cuidados com o recém-nascido, à recuperação pós-parto e à formação e ao fortalecimento dos vínculos familiares com a criança adotada.
9: Homem poderá voltar a conviver com cadela de estimação após fim de relacionamento com ex-companheira.
8: Mas o Superior Tribunal de Justiça, o STJ, afastou a guarda compartilhada do PET. Fátima Uchoa.
10: ao reformar decisões

0: A decisão do Tribunal de Justiça do Distrito Federal, que havia determinado a reintegração da posse do animal à tutora, o STJ reconheceu a posse conjunta e a divisão de despesas com o animal durante a relação e mesmo após o fim dela. Apesar de considerar possível estabelecer um sistema de custódia compartilhada do pet entre o ex-casal, o STJ afastou a aplicação da guarda compartilhada por entender que os animais são considerados bens, ainda que de natureza especial, como seres vivos, e, portanto, não poderiam ser enquadrados nas regras do direito de família. O relator foi o desembargador convocado Luiz Carlos Gamboge.
1: Justiça determina a comprovação da origem de cassiterita ligada a garimpo na terra indígena Yanomami, em Roraima.
2: A decisão é fruto da ação ajuizada pelo Ministério Público Federal, Lucas Lopes.
3: Na liminar, a Justiça determinou que a empresa White Solder Metalurgia e Mineração Limitada e a Cooperativa de Produtores de Estanho do Brasil deixem de comprar, receber, registrar ou vender cassiterita sem documentos que comprovem a origem legal do minério. Além disso, ambas as empresas deverão apresentar à Justiça, em até 30 dias, uma relação completa das compras do minério realizadas desde 2021. Em casos de descumprimento, será aplicada multa diária de R$50 mil para cada ré, além de multa diária de R$20 mil por atraso na entrega dos relatórios e periódicos, que deverão ser entregues a cada 3 meses à Justiça e ao MPF.
1: O Tribunal Superior Eleitoral confirmou uma punição por impulsionamento de propaganda eleitoral negativa contra adversários políticos.
2: Nessa terça-feira, os ministros confirmaram decisão do Tribunal Regional Eleitoral do Rio Grande do Norte, que aplicou multa aos candidatos a prefeito e vice-prefeito de São Gonçalo do Amarante, Vitor Struck.
4: A decisão confirma a aplicação da multa de R$10 mil a Jaime Calado Pereira dos Santos e Flávio Henrique de Oliveira, eleitos em 2024, aos cargos de prefeito e vice-prefeito de São Gonçalo do Amarante. Por maioria, o TSE reiterou o entendimento já consolidado da Corte de que a propaganda eleitoral negativa na internet é proibida, tanto na pré-campanha quanto no período eleitoral. E que o impulsionamento de conteúdos com caráter negativo em plataformas como Facebook e Instagram gera a aplicação de multa.
1: A Justiça do Trabalho do Pará determinou o fim do assédio eleitoral a terceirizados em Santarém.
2: Eles tinham de apoiar nas próprias redes sociais um candidato a deputado estadual, Samantha Flor.
5: O Ministério Público do Trabalho denunciou uma servidora da Secretaria de Turismo do Pará, responsável pelos terceirizados que atuam no Centro de Convenções Sebastião Tapajós. Segundo o MPT, o apoio ao candidato teria sido associado à manutenção dos empregos. A Justiça do Trabalho do Pará proibiu a prática e a servidora foi afastada. O Estado foi multado em R$10 mil, além de R$5 mil por trabalhador prejudicado.
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1: A você, uma boa noite.
2: Boa noite e até amanhã.
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8: Eu sou o Thiago Medeiros e esses são os destaques de hoje do Jornal do Senado, que começa agora. Senado lança pesquisa sobre violência contra a mulher com deficiência. Comissão analisa a criação de política de incentivos à fabricação de motores. Jaime Bagatto lhe propõe auditoria e audiência pública sobre edital de concessão na BR-364. Boa noite. Uma pesquisa inédita sobre a violência contra a mulher com deficiência foi apresentada na Comissão de Direitos Humanos. Repórter Patrícia Oliveira.
9: Os resultados da pesquisa do Data Senado mostram que 60% das brasileiras com deficiência sofreram alguma agressão antes dos 30 anos. Em 65% dos casos, o agressor é o marido ou companheiro. Quase a metade das mulheres com deficiência estão mais vulneráveis à violência patrimonial. E 39% sofreram violência sexual, seguida de agressões físicas, morais e psicológicas. A senadora Mara Gabrilli, do PSD de São Paulo, apresentou proposta para garantir prioridade para mulheres com deficiência vítimas de violência nas contratações públicas de serviços. A ideia é oferecer mais autonomia para essas mulheres que são muito dependentes do agressor. E 83% delas não denunciam a agressão.
10: A independência econômica, as redes de apoio e relações sociais das mulheres com deficiência ficam gravemente comprometidas. Isso faz com que meninas e mulheres com deficiência estejam expostas a maiores riscos de sofrer violência.
9: A pesquisa também revelou que apenas 31% das vítimas com deficiência buscaram uma delegacia especializada e 19% delas tiveram a medida protetiva descumprida pelo agressor.
8: O projeto que cria a política de incentivo à fabricação de motores pode ser votado na Comissão de Infraestrutura. O objetivo é a substituição de importações e estímulos para o desenvolvimento de tecnologias sustentáveis no país. Repórter César Mendes.
11: A proposta prevê linhas de crédito específicas e condições favoráveis para empresas que fabricam motores e seus componentes. O objetivo é fortalecer a indústria nacional, reduzir a dependência de produtos importados e estimular a inovação tecnológica voltada a motores de veículos elétricos, híbridos e movidos a biocombustíveis. Relator, o senador Laércio Oliveira, do Progressistas de Sergipe, elogiou a previsão de estímulos para a instalação de unidades produtivas em regiões menos industrializadas do país.
12: Merece destaque a preocupação da proposição com o desenvolvimento regional e com a desconcentração econômica.
11: O texto estabelece também ações de capacitação profissional em áreas como engenharia, manufatura avançada e gestão da produção industrial.
8: O edital de concessão na BR-364 pode ser tema de auditoria e audiência pública. São 887 quilômetros entre as cidades de Cuiabá, capital matogrossense, e Vilhena, em Rondônia. Repórter Pedro Pincer.
13: O senador Jaime Bagatoli, do PL de Rondônia, apresentou um requerimento que solicita uma audiência pública para discutir os termos técnicos e regulatórios, além da viabilidade econômico-financeira de um edital de concessão da Rota Agrocentral. O edital, aprovado pela Agência Nacional de Transportes Terrestres no último dia 3, prevê um leilão em 17 de dezembro. A concessão abrange 887 quilômetros de trechos das rodovias entre as cidades de Cuiabá, capital matogrossense, e Vilhena, em Rondônia. O requerimento questiona a proporção entre as tarifas e as melhorias previstas.
14: Uma região tão distante, tão longe dos grandes centros consumidores. Vamos barrar essa concessão. Não podemos deixar que esse custo seja árduo sobre a população do norte do Brasil, sendo uma única rodovia federal saindo de Cuiabá até o Rio Branco do Acre.
13: O senador também apresentou um requerimento que solicita ao Tribunal de Contas da União uma auditoria sobre o processo licitatório do edital de concessão.
8: Uma nova ligação entre Brasil e Paraguai faz parte do caminho que pretende aproximar o centro-oeste brasileiro dos portos do Oceano Pacífico. A ponte entre Porto Murtinho, em Mato Grosso do Sul, e Carmelo Peralta, no Paraguai, agora tem nome oficial. A estrutura integra a Rota Bioceânica, corredor que pretende reduzir tempo e custos no transporte de mercadorias até a Ásia. Repórter Henrique Nascimento.
15: Uma nova ligação entre o Brasil e o Paraguai passa a levar o nome de um dos defensores da integração entre os dois países. A ponte Heitor Miranda dos Santos liga Porto Murtinho, em Mato Grosso do Sul, a Carmelo Peralta, no Paraguai, e integra a Rota Bioceânica. O projeto que deu origem à lei foi relatado no Senado por Nelsinho Trade, do PSD de Mato Grosso do Sul. Ele destacou que a rota bioceânica pode diminuir a distância percorrida pelas exportações destinadas ao mercado asiático.
16: Você vai economizar 14 dias de viagem, 8 mil quilômetros marítimos a menos, redução de até 40% no frete dos produtos que sairão desses países, Brasil, Paraguai, Argentina e Chile, para ir até o continente asiático.
15: A ponte está em fase final de construção e a previsão é que seja inaugurada até o próximo ano.
8: Nova lei publicada hoje determina que órgãos de saúde e de segurança devem contar com protocolo integrado para atender vítimas de estupro e outras formas de violência física contra mulheres, crianças, adolescentes e pessoas em situação de vulnerabilidade. O texto estabelece regras para o acolhimento, atendimento médico, preservação de provas e realização de perícias, além de medidas para evitar a revitimização quando a vítima é exposta a novo sofrimento ou constrangimento ao buscar ajuda na saúde, polícia ou justiça. O relator do projeto que deu origem à lei foi o senador Jaime Campos, do União de Mato Grosso. Ele argumenta que as regras unificadas contribuem para um atendimento mais humanizado e tornam mais efetivo o dever do Estado de proteger pessoas em situação de vulnerabilidade.
17: A integração entre os diversos órgãos envolvidos favorece maior celeridade e eficiência na atuação estatal, com reflexos positivos na prevenção da impunidade e na proteção das vítimas.
8: Também foi publicada no Diário Oficial da União a lei que concede o título de capital nacional do basquete ao município de Franca, em São Paulo. A proposta que originou a lei foi relatada pelo senador astronauta Marcos Pontes, do PL de São Paulo. Ele observou que Franca é reconhecida pela relação histórica com o basquete desde a década de 1940, quando a modalidade passou a fazer parte da identidade local. O parlamentar acrescentou ainda que o basquete não se limita apenas ao esporte, mas mobiliza a cultura, a economia e até a geração de empregos locais.
18: Mais do que tradição esportiva, o basquete de Franca configura verdadeiro patrimônio cultural e econômico. O esporte mobiliza escolas, projetos nacionais, categorias de base, academias, estabelecimentos de comércio, gerando empregos diretos e indiretos e fomentando o turismo esportivo.
19: Eleições 2026.
8: Eleitor que não puder votar no dia da eleição pode justificar a ausência para evitar punições da Justiça Eleitoral. Essa justificativa pode ser feita presencialmente ou pelo celular no aplicativo e-título. Repórter Márcio Maturana.
20: Como muitos brasileiros, a militar do Exército Andréia Pereira Cerdeira não vai estar perto da sua sessão eleitoral no dia 4 de outubro. Isso já aconteceu outras vezes, mas neste ano Andréia acredita que vai ser mais simples justificar a ausência.
21: Nas vezes anteriores eu tive que ir até uma sessão para fazer a justificativa, mas agora está um pouquinho mais fácil, a gente consegue fazer isso pelo aplicativo, então evita que a gente tenha que se locomover, né, sair no dia da eleição, procurar um lugar que possa fazer a justificativa.
20: Quem preferir justificar presencialmente pode levar um documento com foto até uma mesa receptora de justificativa em locais divulgados pelos cartórios eleitorais. A punição por faltar e não justificar é multa de até R$3,51. Enquanto ela não for paga, o cidadão fica impedido de emitir passaporte, carteira de identidade e inscrever-se em concurso público.
8: Com trabalhos técnicos de Eliseu Caires, o Jornal do Senado fica por aqui. Acompanhe agora as notícias da Câmara dos Deputados. Boa noite.
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23: Câmara analisa obrigatoriedade de telhados verdes em edifícios públicos.
24: Projeto prevê punição para criminoso que expulsar morador de sua casa.
25: Comissão de Educação aprova proposta que visa reduzir a evasão escolar.
26: Boa noite.
0: Avança na Câmara o projeto de lei que cria uma política nacional de combate à evasão escolar. A reportagem é de Maria Neves.
1: A Comissão de Educação da Câmara dos Deputados aprovou o projeto que institui a Política Nacional de Educação e Combate à Evasão Escolar. Como explica o autor, deputado Amon Mandel, do Republicanos do Amazonas, o objetivo da política é garantir a permanência dos estudantes no ensino básico por meio de ações integradas da União, dos estados e dos municípios. A proposta determina que o Ministério da Educação será responsável por coordenar a política e deverá criar mecanismos para identificar o risco de evasão e abandono escolar. Dentre os principais fatores que contribuem para a evasão, cita frequência irregular à escola, histórico de repetência e situação de vulnerabilidade social. De acordo com o relator na Comissão de Educação, deputado Tarcísio Mota, do PSOL do Rio de Janeiro, essas medidas são importantes principalmente para as populações mais vulneráveis.
2: Que a gente tem, infelizmente, ainda muitas crianças e jovens que estão fora da escola ou estão fora da idade correta na escola. Portanto, a criação de um programa nacional de enfrentamento à evasão escolar é decisivo. Que o governo da União preste assistência técnica e financeira, estabeleça diretrizes, regras, acompanhamento e monitoramento. A gente espera que, dessa forma, as famílias brasileiras tenham condições de que as crianças, jovens e adultos estejam na escola.
1: Ainda de acordo com o projeto, sempre que identificar algum risco de abandono escolar, o sistema de ensino deverá promover a busca ativa do aluno. Esse trabalho poderá ser feito em parceria com conselhos tutelares e a rede de assistência social e deverá incluir visitas domiciliares e notificação dos responsáveis em até 5 dias úteis depois da identificação da ausência prolongada do estudante da sala de aula. A proposta prevê também que, sempre que detectado risco de evasão, a instituição deve adotar um plano individualizado de atendimento ao aluno. O apoio deverá contar com ações como atendimento pedagógico suplementar, reforço escolar e encaminhamento a programas de transferência de renda e proteção social. O projeto estabelece ainda que a União deverá prestar assistência técnica e financeira a estados e municípios. Para isso, terá de priorizar aqueles com maiores índices de evasão e repetência, menor índice de desenvolvimento da educação básica, populações em situação de vulnerabilidade social e localização em regiões remotas, especialmente no Norte e no Nordeste. A proposta que institui a Política Nacional de Educação e Combate à Evasão Escolar ainda será analisada pelas Comissões de Finanças e Tributação e de Constituição e Justiça. Se aprovada nas duas, poderá seguir para análise do Senado. Da Rádio Câmara de Brasília, Maria Neves.
3: Educação.
4: Projeto de Júnior Mano, do PSB do Ceará, cria um programa com condições excepcionais de renegociação de débitos do FIES. Segundo o deputado, o objetivo é permitir que estudantes com contratos firmados entre 2012 e 2017 possam também renegociar suas dívidas.
0: A proposta de Júnior Mano prevê descontos de até 100% sobre encargos, abatimentos para pagamentos à vista, parcelamento em até 180 vezes e a suspensão temporária de cobranças judiciais. O texto estabelece ainda reduções adicionais para profissionais da educação, saúde, segurança e assistência social.
3: Cultura.
4: A instituição de regras de transparência para o financiamento público de eventos e shows é o objetivo de projeto de Miguel Ângelo, do PT de Minas Gerais. Pela proposta, a contratação de artistas exigiria detalhamento dos valores e comprovação de que o gasto não vai prejudicar áreas essenciais como saúde e educação.
0: Miguel Ângelo esclarece que o texto não estabelece teto de gastos ou interferência na escolha das atrações, focando apenas na prestação de contas. A medida obrigaria também a divulgação detalhada de cachês, custos logísticos e fontes de custeio nos portais oficiais de transparência.
3: Direitos humanos.
5: A Câmara aprovou um projeto que proíbe condomínios de multar pessoas com deficiência por perturbação de sossego. A repórter Paula Bittar explica quando a medida se aplica.
6: A Comissão de Constituição e Justiça da Câmara aprovou um projeto que proíbe condomínios de aplicar multa por perturbação do sossego a pessoas com deficiência. A medida é válida apenas para os casos de comportamentos relacionados diretamente à deficiência da pessoa. O texto insere no Estatuto da Pessoa com Deficiência o dever dos condomínios de garantir o tratamento compatível à deficiência do morador, bem como de promover o equilíbrio entre o direito à moradia e à harmonia coletiva. A proposta que proíbe condomínios de aplicar multa por perturbação do sossego a pessoas com deficiência segue agora para o Senado Federal. Da Rádio Câmara, de Brasília, Paula Bittar.
0: Proposta que estabelece recursos mínimos para o Sistema Único de Assistência Social contou com voto favorável de Tiririca, do PSD de São Paulo. O projeto vincula parte da receita corrente líquida da União, dos Estados, do Distrito Federal e dos municípios ao financiamento do SUAS.
5: Pelo texto aprovado na Câmara com o apoio de Tiririca, o percentual mínimo começa em 0,3% no primeiro ano após a publicação e chega a 1% no quarto ano de implementação. A medida busca dar continuidade ao financiamento dos serviços de proteção social.
7: Segurança Pública.
0: Projeto em debate na Câmara quer a punição para criminosos que expulsam moradores de suas casas. A repórter Mônica Tati explica.
9: Proposta em debate na Câmara dos Deputados quer transformar em crime a prática de expulsar moradores de suas residências mediante violência. O projeto também prevê punições para quem coagir moradores a colaborar com atividades criminosas, impor cobranças ilegais a comerciantes ou famílias, ou utilizar o monitoramento eletrônico clandestino. Segundo o autor, deputado Capitão Alden, do PL da Bahia, o objetivo é impedir que facções criminosas ou grupos armados dominem grandes áreas através do terror e da violência contra moradores e comerciantes. O Código Penal já prevê os crimes de ameaça, constrangimento ilegal e esbulho possessório, mas nenhum desses dispositivos reflete a gravidade da expulsão de moradores, segundo o Capitão Alden.
10: Famílias inteiras são expulsas de suas próprias casas sob ameaça de morte, muitas vezes porque se recusaram a colaborar com criminosos, porque possuem parentes policiais ou porque estes parentes pertencem a uma outra facção rival, ou simplesmente porque o tráfico decidiu tomar aquele imóvel. Na prática, essas organizações criminosas passaram a exercer um poder paralelo, dominando territórios, confiscando imóveis e impondo regras pela força.
9: Pelo projeto, o crime de expulsão de moradores por meio de violência, grave ameaça ou intimidação praticada por organizações criminosas será punido com reclusão de 8 a 12 anos e multa. Será enquadrado no mesmo crime quem pichar ou sinalizar imóvel com ordens de desocupação, participar de ordens de expulsão, destruir ou invadir imóveis para coagir moradores a sair, obrigar pessoas a praticar atos ilícitos, exigir o pagamento de taxas de moradores ou comerciantes e instalar e operar clandestinamente sistemas de vigilância eletrônica. A pena poderá ser aumentada em um terço se a vítima for pessoa idosa, criança, pessoa com deficiência ou mulher chefe de família. O projeto também agrava a punição de pichações que transmitam mensagens relacionadas a crimes, exaltação de organizações criminosas, racismo, preconceito ou incitação ao consumo de drogas. Nesse caso, a pena passa a ser de 12 meses a 2 anos de detenção e multa. A proposta que criminaliza a expulsão de moradores e comerciantes de suas propriedades mediante o uso de violência já foi aprovada pela Comissão de Segurança Pública e Combate ao Crime Organizado e deve ser votada por mais 3 comissões antes de seguir para o plenário da Câmara. Da Rádio Câmara de Brasília, Mônica Tati.
5: Olival Marques, do Podemos do Pará, é favorável à proposta de emenda à Constituição que integra União, Estados, Distrito Federal e municípios em ações de segurança. A proposta inclui a coordenação do Sistema Único de Segurança Pública, mantendo as competências dos entes federativos.
0: A PEC também amplia a atuação da Polícia Rodoviária Federal para o policiamento de rodovias, ferrovias e hidrovias federais. O texto, que tem apoio de Olival Marques, prevê ainda que a corporação auxilie forças estaduais a pedido dos governadores, além de atuar em situações de calamidade ou desastre.
11: Delegado Fábio Costa, do PP de Alagoas, defende a aprovação de projeto que determina que bens usados na prática de atividades ilegais e apreendidos pelo Estado passem para o poder público. A medida alcança, por exemplo, bens empregados no tráfico de drogas e no desmatamento.
0: Delegado Fábio Costa avalia que a medida pode desestimular práticas ilícitas ao atingir o patrimônio do criminoso. Relator da matéria na Comissão de Segurança Pública, o parlamentar aponta que os bens poderão ser usados na fiscalização de infrações que motivaram a apreensão.
11: Projeto de Vicentinho Júnior, do PSDB do Tocantins, torna obrigatório o uso de tornozeleira eletrônica por agressores que descumprirem medidas protetivas da Lei Maria da Penha. A proposta fixa um perímetro de 500 metros para o disparo do alarme.
0: De acordo com Vicentinho Júnior, a monitoração eletrônica deixa de ser facultativa e passa a ser exigida em caso de reincidência. Para o deputado, a medida garante tempo para que a mulher possa reagir e buscar proteção, além de acionar os órgãos de segurança.
12: Desenvolvimento Regional.
11: Silas Câmara, do Republicanos do Amazonas, votou a favor do projeto que cria regras para resolver disputas territoriais entre municípios vizinhos. A mudança dos limites dependerá de estudo de viabilidade e de consulta à população por meio de plebiscito.
0: O texto apoiado por Silas Câmara permite que parte do território de um município seja incorporada a outro, sem a criação de uma cidade. A proposta busca facilitar a definição dos limites municipais para evitar problemas na prestação de serviços públicos às populações das áreas envolvidas.
12: Economia.
11: O empreendedorismo feminino tem uma frente parlamentar que defende seus interesses no Congresso. A repórter Silvia Munhato traz mais informações sobre as principais medidas defendidas pelo colegiado.
13: A Frente Parlamentar pela Mulher Empreendedora lançou o Pacto pelo Empreendedorismo Feminino com o objetivo de obter o apoio do Estado e da sociedade para as políticas públicas voltadas para o setor, ou seja, ultrapassar a barreira dos governos, tornando as políticas permanentes. É o que explicou a coordenadora da frente, a deputada Anne Ortiz, do PP do Rio Grande do Sul, em entrevista ao programa Painel Eletrônico da Rádio Câmara. A frente busca a aprovação do projeto que atualiza o teto dos microempreendedores individuais, MEI. O governo quer aumentar o máximo de faturamento anual para que uma empresa possa ser MEI de R$ 81 mil para R$ 110 mil em 2027 e R$ 140 mil em 2028. A correção evita que a empresa perca os benefícios de enquadramento como MEI caso seu faturamento aumente. Outro projeto importante para a frente é o Marco do Empreendedorismo Feminino, que, segundo a deputada Anne Ortiz, quer facilitar o acesso ao crédito para o público feminino.
14: Esse marco que nós estamos construindo é para que as mulheres têm mais acesso ao crédito e a capital, até porque, inclusive, as mulheres hoje não conseguem ter tanto acesso ao crédito. O Sebrae também faz uma parceria muito grande com a gente, nos trouxe esses números, que muitas vezes não conseguem ter recurso, né, para buscar esse capital, não conseguem ter fiador, não conseguem cumprir com as exigências, mesmo que o público feminino seja muito melhor pagador, né?
13: A deputada afirmou ainda que é preciso ter políticas diferenciadas para as nanoempreendedoras, que têm rendimento até a metade do MEI, cerca de R$ 40 mil por ano. Neste caso, seriam importantes ações que visassem a sobrevivência das empresas, como atividade de educação financeira. Da Rádio Câmara de Brasília, Silvia Minhato.
0: Grace Elias, do PL de Minas Gerais, apresentou o projeto que institui uma política de fomento, incentivo e promoção do empreendedorismo feminino. A proposta estabelece eixos para incentivar negócios com foco no aumento da autonomia econômica, no acesso a capacitações e na inovação.
11: O texto de Grace Elias prevê prioridade de atendimento para empreendedoras em situação de vulnerabilidade social. Na avaliação da deputada, a medida busca reduzir barreiras históricas no ambiente de negócios e impulsionar a geração de renda para as mulheres.
0: A J. Albuquerque, do PP do Ceará, é favorável à adesão do Brasil à Convenção Internacional de Hong Kong para a reciclagem segura de navios. Ele explica que o acordo estabelece normas para o desmonte sustentável de embarcações, assegurando a proteção ambiental e a salvaguarda dos trabalhadores.
15: A J. Albuquerque acredita que a medida vai atrair investimentos para a criação de estaleiros verdes na costa brasileira e qualifica o país para disputar o mercado global de reciclagem naval. Para ele, o alinhamento às diretrizes da Organização Marítima Internacional gera empregos e fortalece o setor portuário nacional.
16: Agricultura.
0: Marcelo Álvaro Antônio, do PL de Minas Gerais, sugere a criação do programa de apoio à logística do apicultor e do meliponicultor. O deputado defende incentivos fiscais para a compra de veículos utilitários novos de fabricação nacional para o setor.
15: Marcelo Álvaro Antônio defende a alíquota zero de IPI e redução de 40% no PIS/COFINS para produtores rurais cadastrados. O deputado alega que o acesso a veículos adequados é um dos principais gargalos enfrentados por pequenos apicultores e pela agricultura familiar.
16: Meio ambiente.
0: A Câmara analisa a obrigatoriedade de telhados verdes em novos edifícios públicos. O repórter José Carlos Oliveira nos conta como está o debate sobre a proposta.
17: A Câmara dos Deputados analisa o projeto de lei que obriga a instalação dos chamados telhados verdes em novos edifícios públicos e em novos empreendimentos residenciais construídos com recursos públicos. Também prevê incentivos fiscais e de crédito para a adoção voluntária dessa medida pela iniciativa privada. Na prática, os telhados verdes são uma cobertura de substrato e vegetação instalada no topo dos prédios. Autor da proposta, o deputado Fred Linhares, do Republicanos do Distrito Federal, destaca a vantagem dessa técnica para enfrentar, pelo menos localmente, os efeitos do aumento da temperatura do planeta em tempos de mudanças climáticas.
18: Existem estudos que demonstram benefício aí dos telhados verdes no conforto térmico das edificações e também na retenção de água da chuva. E é importante deixar claro que o telhado verde sozinho não vai resolver o problema das enchentes ou do calor nas cidades, mas é uma ferramenta importante para tornar nossas construções e nossas cidades mais preparadas para os problemas que o Brasil já enfrenta hoje. Se o clima está mudando, a forma como a gente constrói também precisa evoluir.
17: No caso dos prédios públicos, o projeto de lei deixa claro que a obrigatoriedade só poderá ser dispensada com a apresentação de parecer técnico assinado por engenheiro, arquiteto ou urbanista que ateste a impossibilidade de instalação das coberturas vegetadas. O texto foi aprovado na Comissão de Meio Ambiente, onde a relatora, a deputada Duda Salaber, do PSOL de Minas Gerais, ressaltou que os telhados verdes funcionam como uma espécie de colchão térmico. Ela citou estudos que constataram queda média de 4 graus Celsius nos picos de temperatura durante o dia, quando essas coberturas vegetadas eram comparadas com os tetos convencionais. A proposta de obrigatoriedade de telhados verdes em novos edifícios públicos e de incentivos para a adoção da medida nos prédios particulares ainda vai passar pela análise das comissões de desenvolvimento urbano, de finanças e tributação e de Constituição e Justiça. Da Rádio Câmara de Brasília, José Carlos Oliveira.
16: Últimas notícias.
15: O jornal Câmara dos Deputados, que foi gravado hoje em Minas Gerais, nos estúdios da Rede Câmara Sete Lagoas, dentro do projeto O Brasil na Voz, vai ao ar na próxima sexta, dia 25.
0: E na sexta-feira, a equipe do jornal Câmara dos Deputados estará em Vitória da Conquista, na Bahia, para mais uma gravação itinerante da Voz do

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1: 8 e 1.
2: 11 graus.
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2: Do nosso Território Sertanejo. Programação show da sua noite. Obrigado pela sua audiência, né? Você que tá trabalhando aí, dando carona pra gente. Uma excelente noite. É o nosso território. Em minha comunicação, Jean Martinazzo. Muito prazer. 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Pessoal que acompanha a nossa programação, é o nosso Território Sertanejo, levando muita música boa pra você aqui na programação show da sua rádio. Tamo junto!
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2: Olha a hora, 20 horas e 5.

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9: Bom, então, gente, boa noite, família. Quartou, né, meu querido? O nosso território sertanejo dá sequência para você que tá dando carona pra gente aí. Tamo junto, meu querido. Pessoal que tá trabalhando aí nessa noite abençoada de quarta-feira, dia internacional do sofá, dia de namorar, dia de curtir a melhor programação do seu rádio aqui na 97. Vamos dando sequência. Deixa eu trazer música boa aqui.
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9: 20 horas e 19.

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1: 8h32.
2: 10 graus.
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0: E o nosso território tá de volta, gente. Boa noite pra você, boa noite. Uma excelente noite, obrigado pela sua audiência. 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E o nosso território sertanejo dá sequência, com muita música boa para você!
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0: 20 horas e 39.

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9: Esse é o nosso território, gente. Boa quarta-feira para você. Nossa, deixa eu trazer aqui até canções. O pessoal pede aquelas músicas do passado também. Tem essas músicas recentes do passado, enfim. Toca aqui na 97 para você.
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9: 20 com 52.